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8: 20 horas, 23 minutos.
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8: 20 horas, 36 minutos.
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2: 20 horas, 52 minutos.
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5: Olá, boa noite.
6: Boa noite para você que nos acompanha em todo o país.
5: Terça-feira, 23 de junho de 2026.
6: Vamos ao destaque do dia: segurança pública.
5: Novo Banco Nacional de Celulares com restrição vai reunir informações sobre aparelhos roubados, furtados ou extraviados em todo o país.
6: Ao comprar um aparelho, o cidadão também vai poder consultar o cadastro para saber se existe alguma restrição.
5: E notificações serão enviadas para esses celulares que estiverem em uso, para que o comprador entregue voluntariamente.
6: Presidente Lula destaca que nova ferramenta vai ajudar a combater o crime.
7: Se você souber de onde você comprou, melhor ainda, porque a gente quer punir quem rouba, a gente quer punir quem vende, a gente quer punir o crime organizado.
5: E ainda, aparelhos de última geração para tratamento de câncer por radioterapia foram entregues hoje simultaneamente em São Paulo, Ceará e Mato Grosso pelo presidente Lula e o ministro da Saúde, Alexandre Padilha.
6: Equipamento é capaz de gerar raios-x precisos exatamente no local do tumor, sem causar maiores danos ao tecido saudável. Graziele Bezerra.
8: Durante o evento, Lula e Padilha assinaram ainda contrato que vai garantir a compra de 20 aparelhos de ressonância magnética para 15 estados.
5: E a gente vai falar também dos impactos do programa de aquisição de alimentos sobre a vida de agricultores.
6: Estudo divulgado pelo Ministério do Desenvolvimento Social mostra aumento da renda e redução da dependência de programas assistenciais.
5: Hoje na apresentação da Voz do Brasil, eu, Mariana Jungmann e Luciano Seixas.
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5: Que um bem de consumo, o aparelho celular concentra atualmente a identidade digital do cidadão.
6: Nele estão aplicativos bancários, documentos, senhas, meios de pagamento, autenticações eletrônicas e acesso a serviços públicos.
5: E a cadeia envolvida no roubo desses aparelhos aumenta a violência urbana e abastece o crime organizado.
6: Por isso, o governo lançou hoje a nova fase do Programa Nacional Celular Seguro, criando um banco de dados nacional para consulta sobre aparelhos roubados ou furtados.
9: Foi inaugurada nesta terça-feira uma nova etapa no enfrentamento ao roubo de celulares no Brasil. O presidente Lula assinou o decreto que institui o Banco Nacional de Celulares com restrição. Essa ferramenta reunirá informações sobre aparelhos roubados, furtados ou extraviados em todo o território nacional. Como detalhou o secretário nacional de Segurança Pública, Chico Lucas.
10: Agora, qualquer policial do Brasil vai ver todos os registros, seja do Amapá, do Piauí, do Rio Grande do Sul, do Amazonas, todos vão ser vistos no mesmo sistema, porque nós vamos colocar o combate ao roubo e furto de celulares como prioridade da agenda nacional.
9: Por meio dessa integração, será possível identificar aparelhos com registro de roubo ou furto em utilização e encaminhar notificações aos usuários para devolução voluntária e regularização da situação junto às autoridades policiais. Desde 2020, já foram registrados cerca de 3 milhões de aparelhos aptos à recuperação. Com essa iniciativa, o governo passa a atuar diretamente sobre a cadeia econômica que sustenta esse tipo de crime, de acordo com o ministro da Justiça e Segurança Pública, Wellington Lima.
11: Não tem efeito apenas no que diz respeito ao celular. A violência urbana dos grandes centros, que é afetada com essa prática, que atemoriza tantos, vai ser modificada completamente na medida em que o programa ganha corpo e adesão. Toda a cadeia criminosa se modifica e esse incentivo diminui da prática do crime.
9: Em outra frente, os próprios cidadãos podem fazer sua parte por meio de uma ferramenta pública de consulta, que permite verificar se o aparelho possui restrição. O presidente Lula destacou a integração de bases públicas e privadas que viabilizou a medida e a importância de cada cidadão fazer a sua parte.
7: Vai ter a participação dos 27 governadores de estado, no governo federal, das agências reguladoras, das empresas de comunicação. Então, o que a gente está dizendo é que se você comprou um telefone sem saber que era roubado, mas comprou, você tem que procurar uma delegacia para entregar. Se você souber de onde você comprou, melhor ainda, porque a gente quer punir quem rouba, a gente quer punir quem vende, a gente quer punir o crime organizado.
9: Por meio do site ou do aplicativo do programa Celular Seguro, o cidadão pode verificar a procedência de um telefone celular, tendo em mãos o número e-mail, um código de 15 dígitos que é como se fosse a identidade do celular. Esse número pode ser encontrado na caixa do aparelho, atrás da bateria ou discando asterisco Jogo da Velha 06 Jogo da Velha. Nesse último caso, o código aparecerá automaticamente. Reportagem Natália Kozlik.
5: Novos equipamentos para o tratamento de câncer.
6: E aparelhos de ressonância para todas as regiões do país.
5: Investimentos de mais de 160 milhões de reais do Ministério da Saúde para ampliar o atendimento especializado no país.
6: O presidente Lula esteve hoje em São Paulo anunciando os investimentos.
12: O acelerador linear de alta tecnologia entregue ao Hospital Santa Marcelina, na Zona Leste de São Paulo, vai ampliar o tratamento de câncer na unidade. O equipamento é capaz de gerar raios-x precisos, exatamente no local do tumor, sem causar maiores danos no tecido saudável. O presidente Lula, que concluiu sessões de radioterapia este mês, destacou a alta tecnologia do equipamento.
7: A máquina que vocês vão fazer radioterapia aqui na Zona Leste é muito mais moderna do que aquela que eu faço em Brasília, e eu acabei de fazer 15 sessões de radioterapia. E nós não estamos fazendo favor. O que nós queremos é que, independentemente do lugar onde mora, independentemente da cor, independentemente da religião, todos têm direito a um tratamento igual, justo e de boa qualidade.
12: Também nesta terça-feira foram entregues aceleradores lineares em Fortaleza, Ceará, e em Sinop, no Mato Grosso. Em Sinop, que tem 500.000 de habitantes, a chegada do aparelho vai facilitar a vida de pacientes que percorriam até 1.800 quilômetros para receber atendimento em cidades como Cuiabá e Barretos. Já em Fortaleza, o acelerador linear vai para o Instituto do Câncer do Ceará, referência na região. A ampliação do cuidado aos pacientes com câncer é uma prioridade do programa Agora Tem Especialistas, que busca reduzir o tempo de espera por consultas, exames e cirurgias, incluindo os procedimentos radioterápicos. O ministro da Saúde, Alexandre Padilha, destacou as entregas dos aceleradores lineares em todo o país.
13: Nós estamos comprando nesses 3 anos 105 aparelhos, nenhum país do mundo está fazendo essa compra. Graças a essa expansão, todos os estados brasileiros têm agora um centro de radioterapia para cuidar da sua população. O último que faltava era o estado de Roraima, o equipamento já chegou lá, tratando a população inteira.
12: Durante o evento, Lula e Padilha assinaram ainda contrato que vai garantir a compra de 20 aparelhos de ressonância magnética para 15 estados. Os novos equipamentos contarão com investimento de 111 milhões de reais. Reportagem Graziele Bezerra.
5: Inaugurada hoje a primeira etapa das obras da nova Serra das Araras, na Via Dutra, no Rio de Janeiro.
6: O trecho de 4 quilômetros no sentido para São Paulo vai dar mais segurança viária e conforto para os motoristas e pedestres.
5: A inauguração contou com a presença do presidente Lula, que ressaltou a importância econômica do investimento para o estado.
14: Com investimento de 1,5 bilhão de reais, a nova Serra das Araras integra a modernização da Via Dutra. Com mais de 70% das obras executadas, o projeto deve aumentar a segurança e melhorar o fluxo de veículos. Nesta primeira etapa, foram liberados 4 quilômetros da pista de subida, no sentido São Paulo, com 4 faixas de rolamento e 8 novos viadutos. Segundo o ministro dos Transportes, Jorge Santoro, as obras resolvem um problema antigo da região.
15: Resolve um problema de uma rodovia que fica mais de 40 dias do ano fechada, se somar todas as interrupções que acontecem nela todos os dias, por acidentes. A ideia aqui é segurança, olhar as pessoas.
14: O trecho recebe cerca de 390 mil veículos por mês, sendo mais de um terço de carga. Segundo a ministra-chefe da Casa Civil, Miriam Belchior, os benefícios vão além da infraestrutura.
16: E a gente investe em infraestrutura que a gente chama econômica, mas também infraestrutura social. É aumentar esse tipo de investimento que melhora a economia brasileira e melhora a qualidade de vida das pessoas nas cidades.
14: O presidente Lula destacou os impactos da obra para o desenvolvimento econômico e a geração de empregos no estado.
7: Eu tenho certeza que o resultado dessa obra aqui vai significar mais desenvolvimento para o Rio de Janeiro, mais empresas para o Rio de Janeiro e mais emprego de qualidade para o Rio de Janeiro.
14: Ao todo, serão 16 quilômetros de extensão, 8 em cada sentido. A nova configuração contará com 4 faixas por direção, 24 viadutos, 2 rampas de escape, 3 passarelas, iluminação integral, monitoramento inteligente e cobertura 4G. Reportagem Luciana Colares de Holanda.
6: Um estudo divulgado pelo Ministério do Desenvolvimento e Assistência Social, Família e Combate à Fome apurou os resultados do Programa de Aquisição de Alimentos, o PAA, sobre a vida dos agricultores familiares.
5: E os números apontam aumento da renda de aumento de cerca de 30% na renda per capita das famílias.
6: E queda da permanência desses agricultores em programas de transferência de renda.
17: Agricultores familiares parceiros do Programa de Aquisição de Alimentos, o PAA, registraram aumento de até 30% na renda per capita. Além disso, estes agricultores reduziram até 57% a probabilidade de permanência no Cadastro Único, porta de entrada de programas sociais. Atualmente, 75% dos agricultores participantes do PAA, na modalidade compra com doação simultânea, estão inscritos no CadÚnico. Os dados são de uma pesquisa realizada pela Universidade Federal do ABC e pelo Centro Brasileiro de Análise e Planejamento. Os resultados foram divulgados pelo Ministério do Desenvolvimento e Assistência Social, Família e Combate à Fome, que é gestor do PAA. O secretário de Avaliação, Gestão da Informação e Cadastro Único, Rafael Osório, falou sobre o PAA como ferramenta de emancipação econômica dos agricultores familiares.
18: Então, acessando o PAA, esse agricultor familiar que está no Cadastro Único, ele pode investir na sua produção, ele pode vir acessar outros programas, receber assistência técnica e dessa forma sair de uma forma definitiva do Cadastro Único e da necessidade de ter apoio de programas sociais.
17: A pesquisa mostra que os beneficiários na modalidade compra com doação simultânea tiveram aumento médio de R$ 50,00 na renda per capita. Isso equivale a um crescimento de 30%. Entre os participantes da modalidade PAA Leite, o aumento foi de R$ 32,00 por pessoa, um avanço de 19% na renda destes produtores. A secretária de Segurança Alimentar e Nutricional do MDS, Lilian Raal, destaca a importância do PAA para a garantia de comida na mesa dos brasileiros e para a economia.
19: Recurso público investido no programa de aquisição de alimentos retorna com muitos bons investimentos para a nossa sociedade, para cada pessoa que participa, mas também para a nossa sociedade como um todo, ao promover a venda de alimentos, comprando da agricultura familiar, principalmente agricultores do Cadastro Único, povos e comunidades tradicionais, povos indígenas, incluindo, abrindo a porta do mercado da comercialização para muita gente que vinha ficando para trás, ao mesmo tempo mostrando para os municípios a importância das compras públicas da agricultura familiar e de ações de segurança alimentar e nutricional.
17: O ministro do Desenvolvimento Social, Wellington Dias, elenca como meta para o PAA alcançar uma quantidade maior de pessoas, tanto os que produzem alimentos quanto os que precisam deles.
20: mas é preciso uma jornada que possa alcançar maior escala e possa, a partir daí, colocar produtores, produtoras em condição de uma linha direto com o mercado. E, é claro, com isso, elevar a renda.
17: Em 2024, o PAA alcançou 3.334 municípios brasileiros. 84% deles relataram ampliação da busca ativa de agricultores familiares. 76% apontaram avanços na identificação de pessoas em situação de insegurança alimentar. 29% dos municípios realizaram levantamentos junto a povos e comunidades tradicionais, o que ampliou estratégias de inclusão desses públicos no PAA. 86% dos municípios consideram decisivo o suporte oferecido pelo governo federal para a execução do programa. Para acessar a pesquisa na íntegra e conhecer detalhes sobre o PAA, busque por gov.br/mds. Reportagem Érica Brás.
21: Pois é, e além de melhorar a vida dos agricultores familiares, o programa de aquisição de alimentos também ajuda a melhorar a qualidade da merenda consumida pelos estudantes de todo o país.
6: É que parte dos alimentos frescos comprados pelo PAA é destinada à alimentação escolar, que agora usa menos ultraprocessados.
21: E comida fresca, feita na hora, abre espaço também para a criatividade das merendeiras.
6: Hoje, o governo do Brasil premiou as melhores receitas preparadas por essas profissionais.
22: Tem receita que vai muito além do sabor, tem afeto, cuidado e uma vontade enorme de ver os estudantes bem alimentados. Foi assim que 55 merendeiras de todo o Brasil conquistaram um lugar entre as melhores receitas da alimentação escolar do país. A Vânia Patrícia, de Boa Vista, em Roraima, apostou no frango flambado com creme de abóbora, prato cheio de sabor e memórias da culinária local.
23: O prato foi aprovado pelas crianças, gostaram e querendo, pedindo para repetir mais.
22: Já o Evandro dos Santos, de Francisco Beltrão, no Paraná, levou para a disputa um yakisoba vegano, receita de tradição e sabor.
24: Na composição dele, macarrão, os legumes, que os alunos não tinham tanta saída com os legumes e verdura. Então, veio essa inspiração, vamos fazer alguma coisa com nossos legumes, com a nossa agricultura familiar, que geralmente está com produtos orgânicos.
22: As receitas estão entre as vencedoras da terceira edição do concurso Melhores Receitas da Alimentação Escolar, realizado nesta terça-feira em Brasília. A iniciativa do Fundo Nacional de Desenvolvimento da Educação, o FNDE, valoriza o trabalho das merendeiras que todos os dias ajudam a levar uma alimentação saudável, equilibrada e de qualidade aos estudantes da rede pública. Fernanda Pacobaíba, presidente do FNDE, lembra que o Programa Nacional de Alimentação Escolar repassa anualmente cerca de 6 bilhões de reais para garantir mais de 50 milhões de refeições diárias. Em 2023, após anos sem reajuste, o FNDE elevou os valores para a compra de merenda. Também subiu de 30% para 45% a obrigatoriedade para a compra direta de alimentos da agricultura familiar e restringiu ultraprocessados nas escolas.
25: Cerca de 3 bilhões de reais do orçamento total do programa vão ser destinados à agricultura familiar. Mais oportunidades para pequenos produtores, mais alimentos frescos nas escolas e mais desenvolvimento nos municípios.
22: Com foco em alimentos mais saudáveis, o Programa Nacional de Alimentação Escolar quer mostrar com o prêmio que o principal ingrediente está todos os dias no prato servido aos estudantes. O carinho de quem sabe que alimentar também uma forma de educar, um exemplo para os profissionais que fazem toda a diferença na vida das crianças, disse a primeira-dama Janja Lula da Silva, embaixadora da Aliança Global contra a Fome e a Pobreza.
26: São pessoas que conhecem os estudantes, as estudantes que acolhem com um sorriso, que oferecem afeto e oferecem também uma refeição saudável e ajudam a construir um ambiente escolar mais humano e acolhedor.
22: Além do reconhecimento, cada merendeira vencedora recebe um prêmio de R$5.000. As escolas representadas pelas receitas também recebem R$8.000 para investir em equipamentos e melhorar a estrutura das cozinhas escolares. Reportagem Pablo Mundinho.
21: O governo do Brasil Brasil anunciou hoje um pacote integrado de ações voltadas para a população em situação de rua durante a programação da Semana Nacional de Políticas sobre Drogas.
6: A iniciativa interministerial prevê recursos para a qualificação de cozinhas solidárias, ampliação do atendimento em saúde e inclusão social de pessoas em contexto de vulnerabilidade.
21: Durante o evento, a ministra dos Direitos Humanos e da Cidadania, Janine Mello, reforçou que o país precisa avançar nas ações integradas de assistência para garantir direitos à população de rua.
0: A agenda de população em situação de rua, ela não é a agenda de um ministério só. O que importa é que a gente tenha um governo federal todo unido em prol e em defesa da proteção dos direitos da população em situação de rua. Não é um espaço de disputa, é um espaço de construção, é um espaço de avanço.
6: O Ministério da Justiça e Segurança Pública anunciou o maior esforço orçamentário da história para ações voltadas à população de rua.
21: Os repasses vão ser destinados à criação de novos Centros de Acesso a Direitos e Inclusão Social, os CAIS, executados em parceria com a sociedade civil e universidades.
6: O secretário executivo do Ministério da Justiça, Ademar Borges, detalhou a distribuição dos recursos.
1: Nós aplicamos 46 milhões para 263 centros POP, 27 milhões na implantação de 30 unidades CAIS. Nós também fizemos um investimento para a formação de mais de 5 mil profissionais de segurança pública, para que esses profissionais tenham acesso a uma cultura orientada pela proteção de direitos humanos, além de mais 70 milhões de investimento junto com o Ministério de Direitos Humanos para o programa Cidadania POP.
21: Já na área da saúde, vão ser investidos 120 milhões de reais anuais para as equipes do consultório na rua, o que deve garantir atendimento em todas as unidades da federação.
6: O pacote também engloba o Ministério do Trabalho e Emprego e o Ministério do Desenvolvimento e Assistência Social, com a implantação de novas cozinhas solidárias e a formação profissional.
21: Atenção contribuinte, a Receita Federal abriu hoje as consultas para o segundo lote de restituição do Imposto de Renda 2026.
6: Trata-se do maior lote de restituição da história do país. Ao todo, o governo federal vai injetar 11 bilhões de reais na economia.
21: O valor vai beneficiar mais de 9 milhões e 500 mil contribuintes em todo o Brasil.
6: Desse total, cerca de 8 milhões e 900 mil pessoas utilizaram a declaração pré-preenchida ou optaram por receber via Pix.
21: A restituição será paga na próxima terça-feira, dia 30 de junho.
6: Para consultar o segundo lote, basta acessar gov.br/Receita Federal ou utilizar o aplicativo do Imposto de Renda no seu celular.
21: Projetos culturais, de esporte, muitas das políticas públicas são patrocinadas por empresas estatais do governo do Brasil.
6: Esse contrato ou esses contratos são acompanhados de perto pela Secretaria de Comunicação Social da Presidência da República.
21: E para isso, a SECOM conta com uma plataforma que permite checar a implementação dos projetos patrocinados em todo o país.
2: É com o patrocínio que muitos projetos conseguem sair do papel. E quando esse patrocínio parte de empresas e órgãos públicos, regras devem ser seguidas para garantir, por exemplo, a transparência do processo. O acompanhamento da gestão desses recursos é feito pela Secretaria de Comunicação Social da Presidência da República, a SECOM, que agora ganhou uma plataforma mais moderna. Como explica Ana Luísa Fraga, diretora de patrocínios da SECOM.
3: O patrocínio hoje agrega muito à política pública. Então a gente está fazendo essa caminhada de melhorar a nossa ferramenta e transformar o patrocínio como política pública, agregando os dados que as estatais nos prestam de informação com relação ao que elas vão fazer.
2: 50 empresas parcial ou completamente controladas pelo governo federal ofertam patrocínios no país. Só em 2025, foram mais de 2.400 ações de patrocínio feitas por estatais. A secretária de Publicidade e Patrocínio da SECOM, Samantha Marchiori, afirma que a expectativa é que a nova ferramenta ajude a identificar onde os investimentos estão chegando e quais resultados estão sendo alcançados.
3: A gente avalia muito isso, se aquele projeto ele faz sentido para aquela região que está recebendo, seja um projeto de esporte, seja um projeto de cultura, e claro, se ele está dentro das condicionantes, né, que a própria governança dos órgãos passa.
2: A ferramenta incorpora recursos de monitoramento, avaliação de resultados e inteligência de dados para tornar a gestão mais transparente e eficiente, permitindo possível acompanhar em tempo real os impactos sociais, econômicos, culturais, esportivos, ambientais e territoriais dos investimentos. Reportagem Luana Karen.
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6: Mais de R$1 bilhão investidos na retomada econômica de comunidades rurais na bacia do Rio Doce.
8: A ação vai beneficiar comunidades rurais de 49 municípios de Minas Gerais e Espírito Santo, atingidos pelo rompimento da barragem do Fundão.
6: O recurso é destinado ao fortalecimento da agricultura familiar, ao incentivo à produção de alimentos saudáveis e à regularização gratuita de propriedades rurais.
8: De acordo com o Ministério do Desenvolvimento Agrário e Agricultura Familiar, o foco também é em recuperar o solo da região e abrir novos mercados para os produtores locais.
6: O governo federal já havia repassado mais de R$400 milhões para a retomada das produções rurais.
8: E essas foram as notícias do governo do Brasil.
6: Uma realização da Secretaria de Comunicação Social da Presidência da República.
8: Em produção da empresa Brasil de Comunicação.
6: Fique agora com as notícias do Poder Judiciário e do Congresso Nacional. Boa noite.
8: Boa noite para você e até amanhã.
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11: STJ aprova regras para que juízes decidam sobre participação de crianças e adolescentes em conteúdos digitais.
12: TSE determina a remoção de publicações que associavam político e partido a organizações criminosas.
11: TST divulga levantamento sobre risco de endividamento por motoristas por aplicativo.
12: Boa noite, eu sou Marcela Luiza.
11: Eu sou Walter Lima.
12: Conselho Nacional de Justiça aprova regras para a atuação de crianças e adolescentes na produção de conteúdo para plataformas digitais.
11: A medida é uma consequência da entrada em vigor do chamado Estatuto da Criança e do Adolescente Digital em março deste ano. Marta Ferreira.
13: A norma estabeleceu que crianças e adolescentes precisam de autorização judicial em casos de exposição nas redes sociais, tanto em perfil próprio quanto em canais de adultos e quais são os procedimentos a serem adotados pelos magistrados. Entre os pontos a serem analisados estão o grau de exposição, a carga horária semanal e a remuneração.
27: A resolução define prazos para a validade dessas autorizações. Os alvarás terão duração máxima de 12 meses para crianças e de 18 meses para adolescentes, podendo ser alterados a qualquer momento por decisão judicial.
12: TSE determina a remoção de publicação que associa Flávio Bolsonaro a facções criminosas.
11: Em outra decisão, o tribunal já havia determinado remoção de publicação que associava o PT a organizações criminosas. Mariana Fabre.
28: A ministra Estela Aranha, do Tribunal Superior Eleitoral, determinou a remoção de vídeo e imagens veiculados por diversos perfis em redes sociais que associam o pré-candidato à presidência Flávio Bolsonaro à operação da Polícia Federal denominada Unha e Carne. Para a relatora, o conteúdo extrapola os limites da crítica política admissível e constrói uma narrativa sem indicação de dado concreto, investigação formal ou imputação jurídica. Em outra decisão liminar concedida pelo vice-presidente do TSE, ministro André Mendonça, foi determinada a remoção de vídeo publicado nas redes sociais que associava o Partido dos Trabalhadores ao financiamento de campanhas eleitorais por organizações criminosas. O ministro entendeu que a publicação extrapola os limites da crítica política ao atribuir suspeita ao partido sem demonstração mínima de veracidade. Em ambos os casos, as decisões liminares determinaram a remoção das publicações em até 24 horas, sob pena de multa diária. O plenário do TSE ainda vai analisar os casos.
12: Levantamento do Tribunal Superior do Trabalho aponta que motoristas por aplicativo têm risco maior de se endividarem.
11: O que influencia isso são os custos e riscos com a atividade, além das condições de trabalho. Rossini Gomes.
29: O levantamento concluiu que o motorista tem um custo mensal que gira em torno de R$ 5.600.
5: Para superar esse valor e ter lucro, é preciso trabalhar por no mínimo 8 horas diárias durante 22 dias sob uma condição instável de trabalho. Como o modelo não garante previsão, folga remunerada nem assistência médica, as chances de endividamento aumentam. Segundo o estudo, é possível pegar dinheiro emprestado direto com as plataformas de transporte. E para pagar, os valores são descontados do pagamento recebido pelas corridas.
12: Pessoa relativamente incapaz pode ser sócia em holding familiar, que é um tipo de empresa criada para administrar o patrimônio de uma família, facilitando a gestão e o planejamento sucessório.
11: Essa decisão é do STJ. Fátima Uchoa.
7: Uma mulher curadora do esposo relativamente incapaz ajuizou ação para criar uma sociedade limitada do tipo holding familiar, tendo como sócios ela e o marido, casados em comunhão parcial de bens, cada um titular de 50% das cotas. As instâncias ordinárias julgaram a ação improcedente. No STJ, a terceira turma deu provimento ao recurso especial da mulher. Para a relatora ministra Nancy Andrighi, o incapaz não pode ser impedido de participar de sociedade, pois há previsão expressa no Código Civil que admite isso em contratos sociais.
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12: Uma boa noite.
11: E até amanhã.
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15: Eu sou Paula Groba.
16: E eu sou Humberto Pinheiro.
15: E estes são os destaques de hoje do Jornal do Senado, que começa agora.
16: Congresso vai analisar socorro de 8 bilhões para companhias aéreas.
15: Cota do Senado para vítimas de violência doméstica completa 10 anos e inspira lei federal.
16: Projetos e análise no Senado podem fortalecer combate ao crime organizado.
15: Boa noite.
16: Boa noite.
15: O Congresso vai analisar uma medida provisória que pretende evitar cortes de voos e o fechamento de rotas aéreas no país.
16: O texto prevê um aporte de 8 bilhões de reais para as empresas do setor afetadas pela alta do preço do querosene de aviação. Mais informações com a repórter Marcela Cunha.
17: Segundo o governo, o objetivo é amenizar os impactos da guerra no Oriente Médio sobre o setor, principalmente por causa da alta do querosene de aviação. As companhias aéreas alegam que tiveram uma elevação rápida dos custos, provocada pelo aumento de 70% no preço do combustível. O socorro financeiro busca dar fôlego às empresas para evitar cortes de voo e a descontinuidade de rotas, mas não significa redução automática no preço das passagens. Para o senador Marcos Rogério, do PL de Rondônia, a baixa concorrência no setor aéreo aumenta o risco de prejuízo aos passageiros.
18: Nós estamos vivendo no Brasil hoje quase que um monopólio do sistema de aviação nacional. Nós temos três companhias que se comunicam, que interagem e que têm parcerias, inclusive, econômicas, e há, inclusive, movimentos de fusão que torna esse ambiente ainda mais monopolizado.
17: Os créditos extraordinários não entram no cálculo da meta fiscal, mas aumentam o endividamento público. As empresas que acessarem a linha de crédito terão que devolver os recursos com juros. Segundo regulamentação do Conselho Monetário Nacional, a taxa será de 4% ao ano, com prazo de pagamento de até 5 anos. A medida provisória já está em vigor, mas ainda precisa ser aprovada pelo Congresso Nacional. O texto foi encaminhado à Comissão Mista de Orçamento e, se aprovado, ainda precisa passar pelos plenários da Câmara dos Deputados e do Senado. O prazo de deliberação vai até 31 de agosto.
15: E o presidente do Senado, Davi Alcolumbre, prorrogou por mais 60 dias a validade de 6 medidas provisórias. Entre elas está a que criou o novo Desenrola Brasil, programa do governo federal voltado à renegociação de dívidas. dívidas. Pelo texto, pessoas com renda mensal de até R$ 8.105 podem refinanciar dívidas de até R$ 15.000 por banco. A proposta também traz regras específicas para beneficiar pequenas e microempresas, além de contemplar estudantes com débitos do FIES, o Fundo de Financiamento Estudantil.
16: As outras medidas prorrogadas são propostas que destinam recursos para a renovação da frota de caminhões, ônibus e micro-ônibus, ampliam as garantias de acesso ao crédito, reforçam o fundo de garantia à exportação, subsidiam a importação de gás de cozinha para conter a alta dos preços e liberam R$ 305 milhões para ações emergenciais de proteção e defesa civil em diferentes regiões do país. A prorrogação garante que as regras continuem em vigor enquanto os textos são analisados por deputados e senadores. As medidas provisórias entram imediatamente em vigor, mas precisam ser analisadas pelo Congresso Nacional antes de perder a vigência.
15: Pichações e atos de vandalismo que danificam prédios, monumentos e outros bens públicos ou privados poderão receber punições mais severas.
16: Um projeto apresentado no Senado propõe o aumento das penas para esses crimes, com o objetivo de reforçar a proteção do patrimônio em todo o país. O repórter Pedro Pincer tem mais informações.
0: A atual legislação prevê detenção de 3 meses a 1 ano e multa para pichação. Pelo projeto, ficaria entre 2 a 5 anos, além da multa. Se o ato afetar monumento ou edificação tombada, a pena atual de 6 meses a 1 ano iria para 3 a 6 anos. Mantendo a multa. Para o autor do projeto, senador Hermes Klan, do PL de Santa Catarina, a legislação praticada não tem sido suficiente para enfrentar um problema que afeta cidades de todo o país e gera custos significativos para a população.
1: O que está em discussão é o modelo de cidade que queremos deixar para as nossas próximas gerações. Queremos cidades limpas ou cidades degradadas? Queremos patrimônio preservado ou patrimônio vandalizado? Eu não tenho dúvida da resposta. E acredito que a imensa maioria dos brasileiros também não.
0: Pelo projeto, quem financiar ou promover a pichação também passará a ser punido com prisão de 3 a 6 anos e multa. A proposta ainda prevê que os autores sejam obrigados a reparar os prejuízos causados.
15: E o Senado poderá retomar a análise de propostas voltadas ao combate ao crime organizado e à sua influência sobre agentes e estruturas do poder público.
16: São projetos que integravam o relatório final da CPI do crime organizado. A reportagem é de Alexandre Campos.
19: Uma das propostas do senador Alessandro Vieira, do MDB de Sergipe, prevê o monitoramento contínuo e aprofundado de relações econômico-financeiras de pessoas expostas politicamente, com o objetivo de combater a corrupção, a lavagem de dinheiro e outros ilícitos econômicos. Serão submetidos a esse regime detentores de mandatos eletivos nos poderes executivo e legislativo da União, ministros de Estado, integrantes de tribunais superiores, presidentes de partidos políticos, entre outras autoridades estaduais e municipais. O senador ainda propôs sindicâncias patrimoniais aleatórias de agentes públicos para detectar enriquecimento ilícito ou prevenir a prática de crimes.
20: São projetos importantes para que a gente possa avançar no combate ao crime organizado, especialmente na questão da lavagem de dinheiro e na recuperação de ativos. São caminhos importantes, a gente tem identificado isso desde o momento da tramitação do PL antifacção e também da CPI do crime organizado.
19: Para fortalecer o trabalho de comissões parlamentares de inquérito, o senador defende o prazo de 5 dias para que as autoridades policiais e judiciárias atendam à requisição do colegiado de compartilhamento de provas.
15: O Senado vai analisar um projeto aprovado pela Câmara que garante atestado ao trabalhador que precisa acompanhar filho doente. A proposta vale para responsáveis por crianças menores de 12 anos e prevê licença de até 14 dias quando não houver outra forma de conciliar o trabalho com o cuidado.
16: No Senado, um projeto semelhante já está em análise na Comissão de Assuntos Sociais. Repórter Henrique Nascimento.
22: O projeto aprovado na Câmara prevê que o atestado informe o período de repouso da criança e a necessidade de acompanhamento direto. Sempre que possível, o trabalho poderá ser cumprido por teletrabalho, compensação de jornada ou outra forma prevista em lei ou acordo coletivo, como explica a advogada trabalhista Elaine Ruman.
23: O projeto prevê emissão de atestado para acompanhante, ausência justificada no trabalho, proteção ao vínculo empregatício, mais segurança jurídica para as famílias, respeito ao direito da criança de receber cuidados,
22: No Senado, já está em discussão uma proposta semelhante do senador veneziano Vital do Rego, do MDB da Paraíba. O texto permite o abono de faltas de pais e mães que acompanham filhos com patologias graves ou hospitalizados. Quando a proposta passou pela Comissão de Direitos Humanos, o senador Flávio Arns, do PSB do Paraná, defendeu a medida.
2: Não é razoável esperar que o trabalhador continue a trabalhar normalmente caso tenha algum ente querido gravemente enfermo ou hospitalizado. Tal expectativa chega a ser desumana.
22: O projeto está agora na Comissão de Assuntos Sociais.
15: E o Senado celebra 10 anos de uma iniciativa que ajuda mulheres vítimas de violência doméstica a reconstruírem suas vidas por meio do trabalho.
16: Nos contratos de terceirizadas do Senado, 2% das vagas são reservadas para essas trabalhadoras. Repórter Patrícia Oliveira.
3: Desde 2016, contratos terceirizados com 50 ou mais vagas no Senado reservam 2% dos postos para mulheres em situação de vulnerabilidade causada por violência familiar. A seleção das candidatas é feita em parceria com a Secretaria da Mulher do Distrito Federal, que identifica e encaminha mulheres aptas a ocupar essas vagas. Atualmente, 44 trabalhadoras do Senado foram contratadas por meio da cota. A terceirizada Jaqueline Couto Alves é uma delas.
4: Eu passei até uma independência financeira e me livrei do ciclo de violência doméstica. É a libertação da mulher. E além de ser acolhida, tem a questão da proteção aqui dentro. E esse projeto que o Senado criou foi uma coisa maravilhosa.
3: Em 2023, a iniciativa do Senado inspirou a legislação federal, que passou a prever a reserva de 8% das vagas em contratos da administração pública para mulheres vítimas de violência doméstica.
16: Edição de Paula Groba e trabalhos técnicos de João Lira, o Jornal do Senado fica por aqui. Acompanhe agora as notícias da Câmara dos Deputados. Boa noite.
15: Boa noite e até amanhã.
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6: Câmara aprova incentivo à participação dos jovens em serviço voluntário.
8: Prevenção obrigatória da trombose em hospitais vai à sanção presidencial.
6: Deputados aprovam exigência de qualidade para registro de medicamento.
8: Boa noite. Câmara aprova regras mais rígidas para registro de medicamentos. A repórter Sofia Peçanha tem mais detalhes sobre a proposta, que já foi aprovada também no Senado e segue para a sanção presidencial.
21: A Comissão de Constituição e Justiça da Câmara dos Deputados aprovou o projeto que altera regras para o registro de medicamentos no país. O texto já foi aprovado pelo Senado e altera a Lei de Vigilância Sanitária sobre Produtos Farmacêuticos. A proposta altera a legislação para exigir que todo medicamento e insumo farmacêutico, nacional ou importado, comprove que foi produzido seguindo as regras das boas práticas de fabricação, que são um conjunto de normas que garantem padrões de qualidade, segurança e controle na produção de medicamentos, e são fiscalizadas pela Anvisa, a Agência Nacional de Vigilância Sanitária. Atualmente, no caso de medicamentos importados, prioriza-se principalmente a comprovação de que o medicamento já é registrado no país de origem. Com a mudança, o foco passa a ser a qualidade do processo de fabricação, tanto para produtos nacionais quanto estrangeiros. A relatora na Comissão de Constituição e Justiça, a deputada Laura Carneiro, do PSD do Rio de Janeiro, destacou que a medida reforça a segurança dos pacientes.
24: Seja esse produto nacional ou estrangeiro, para uso da população, ele tenha um certificado de boas práticas, o que é ótimo, porque a gente está tratando de medicamentos, portanto a gente está tratando de saúde, a gente está tratando de vida.
21: Segundo o parecer aprovado na Comissão de Saúde, a regra atual pode dificultar a entrada de novos medicamentos no mercado brasileiro, especialmente quando a produção ocorre em parceria com empresas no exterior. O relator na comissão, o deputado Júnior Mano, do PSB do Ceará, apesar de recomendar a aprovação da proposta, alertou para esse risco em seu parecer. Lido pela deputada Adriana Ventura, do Novo de São Paulo.
25: Aliás, essa é uma barreira que pode impedir que produtos regulares e de efeito comprovado circulem no mercado nacional, prejudicando pacientes e a própria cadeia de comercialização.
21: O projeto pretende fortalecer o sistema de vigilância sanitária no Brasil, coordenado pela Anvisa, e busca garantir a qualidade dos medicamentos sem criar barreiras desnecessárias para o setor. Da Rádio Câmara de Brasília, Sofia Peçanha.
10: Saúde.
5: Os deputados aprovaram a prevenção obrigatória à trombose em hospitais com internação. Depois de aprovado pelo Senado e pela Câmara, o texto aguarda sanção presidencial, como informa a repórter Daniele Lessa.
7: A Comissão de Constituição e Justiça da Câmara dos Deputados aprovou o projeto que torna obrigatória a adoção de medidas de prevenção ao tromboembolismo venoso em hospitais públicos e privados e em unidades de saúde com internação. Pelo projeto, hospitais deverão manter uma estrutura voltada à prevenção da doença. O tromboembolismo venoso acontece quando um coágulo se forma nas veias e se desloca, fazendo obstruções que podem causar a morte. O relator da proposta, deputado Hildo Rocha, do MDB do Maranhão, recomendou a aprovação do projeto com uma mudança de redação. Em vez de estabelecer a criação de uma comissão, como no texto aprovado pelo Senado, o projeto passa a usar o termo estrutura para dar mais flexibilidade às unidades de saúde. Segundo o relator, a proposta pode ajudar a reduzir complicações durante internações hospitalares, especialmente em tratamentos mais complexos.
9: Formar o protocolo para evitar esse tipo de doença, que é uma consequência de um tratamento. Todo tratamento que é feito nos grandes hospitais do Brasil de combate ao câncer, ele já tem. Os nossos hospitais públicos não existe.
7: O projeto que obriga hospitais a adotarem medidas de prevenção ao tromboembolismo venoso já foi aprovado pelo Senado e Câmara. Da Rádio Câmara de Brasília, Daniele Lessa.
10: Direitos Humanos.
8: A Câmara dos Deputados aprovou uma proposta que incentiva a participação de jovens em serviço voluntário. A repórter Paula Bittar acompanhou a votação.
15: Uma proposta aprovada pela Câmara busca incentivar a participação de jovens em serviço voluntário voltado ao amparo de idosos, pessoas com deficiência e crianças. De acordo com o texto aprovado, os programas de amparo voltados para crianças e adolescentes, para moradores de rua, para idosos e pessoas com deficiência poderão contar com serviço voluntário de jovens entre 15 e 29 anos. Os jovens que precisarem terão acesso a um serviço de acolhimento durante o voluntariado, conforme regulamentação futura, mas a participação em serviço voluntário não pode ser colocada como condição para esse acolhimento. A relatora na Comissão de Constituição e Justiça, deputada Laura Carneiro, do PSD do Rio de Janeiro, comentou a importância da proposta.
24: É uma tentativa de unir jovens com pessoas idosas e com pessoas com deficiência. Então, esse jovem, né, que está no serviço voluntário, vai ser habilitado para trabalhar nos abrigos, enfim, nas áreas de recebimento, que são de acolhimento, tanto de pessoas com deficiência como de idosos.
15: O projeto, que busca incentivar a participação de jovens em serviço voluntário voltado ao amparo de idosos, pessoas com deficiência e crianças, vai ser analisado agora pelo Senado. Da Rádio Câmara de Brasília, Paula Bittar.
10: Educação.
5: Avança na Câmara projeto que garante o uso gratuito de espaços das universidades por estudantes e funcionários. A repórter Júlia Lopes tem mais informações sobre a proposta.
11: A Comissão de Educação da Câmara dos Deputados aprovou o projeto de origem do Senado que autoriza universidades federais a cederem espaços de forma gratuita para associações de estudantes, professores e servidores. Atualmente, a legislação proíbe instituições federais de ensino de doar ou ceder imóveis gratuitamente, independente da finalidade. A proposta altera essa regra ao reconhecer que essas entidades fazem parte da própria comunidade universitária e contribuem para a missão acadêmica, o debate interno e o desenvolvimento institucional. A relatora do projeto, deputada Dandara, do PT de Minas Gerais, explica que hoje esses grupos precisam pagar taxas para utilizar os espaços das universidades, mesmo quando se reúnem para atividades internas. Segundo ela, o projeto vem justamente para garantir esse uso sem custos.
12: A de garantir a cessão de espaços da universidade à sua comunidade acadêmica, ou seja, professores, estudantes, técnicos, sem ter que cobrar uma contrapartida de volta. Porque, infelizmente, alguns regramentos exigiam pagamento de taxas. Não se imagina os estudantes tendo que fazer uma reunião do conselho, do curso, a convocar uma assembleia com todo o custo e ter que pagar para usar aquele espaço que é da universidade.
11: A deputada também destacou que a Constituição Federal assegura a autonomia universitária. Por isso, algumas universidades já resolveram essa questão internamente, por meio de decisões dos conselhos superiores, enquanto outras ainda enfrentam dificuldades para avançar nesse tema. O texto, que trata da disponibilização gratuita dos espaços das universidades para suas entidades, já foi aprovado pelo Senado e segue agora para análise na Comissão de Constituição e Justiça da Câmara. Da Rádio Câmara de Brasília, Júlia Lopes.
10: Votação.
8: Deputados podem votar proposta que exclui construção e reforma de escolas do limite legal de gastos orçamentários. O repórter Antônio Vital tem as informações.
0: Ganhou o regime de urgência e pode ser votado a qualquer momento no plenário da Câmara, projeto que tira dos limites de gastos do arcabouço fiscal os recursos destinados ao programa do MEC responsável pela construção e reformas de escolas de educação básica. O projeto apresentado pela comissão especial que analisou o Plano Nacional de Educação exclui esses gastos dos cálculos do resultado final, que é a diferença entre as despesas e as receitas do setor público. De acordo com a deputada Tabata Amaral, do PSB de São Paulo, que presidiu a comissão especial e assina o projeto, os recursos do Programa Nacional de Infraestrutura Escolar virão dos royalties de petróleo e gás. A justificativa apresentada para excluir esse total dos limites do arcabouço fiscal decorre da necessidade de ampliar os investimentos nas escolas. Para a presidente da comissão especial, isso vai ajudar a alcançar as metas previstas no Plano Nacional de Educação para os próximos 10 anos. Com regime de urgência, o projeto pode ser votado diretamente no plenário da Câmara, sem passar pela análise das comissões permanentes da Casa. A urgência foi aprovada de maneira simbólica, mas foi criticada por deputados da oposição. Para o deputado Bibo Nunes, do PL do Rio Grande do Sul, a proposta desrespeita os limites dos gastos públicos.
1: O PL orienta não, porque existe aí um aumento velado, indireto, para estourar o teto de gastos públicos. E nós somos contra estourar o teto de gastos públicos. Precisamos colocar ordem, disciplina e respeito aos gastos públicos.
0: Já o relator do projeto, o deputado Moses Rodrigues, do União do Ceará, disse que a exclusão dos gastos do arcabouço vai permitir investimentos de 280 bilhões de reais nas instalações físicas das escolas da educação básica. Segundo ele, 15% do total serão investidos na melhoria das universidades e institutos federais.
13: Nós estamos garantindo 280 bilhões de reais para a educação brasileira nos próximos 10 anos, para que nós possamos garantir que todas as metas do Plano Nacional sejam atingidas. Nós encontramos esse recurso dentro dos recursos extraordinários do pré-sal, e aí todo o excedente do pré-sal nos próximos 10 anos, ele seria colocado fora do arcabouço fiscal, viriam a atender toda a demanda de infraestrutura escolar no Brasil.
0: Ainda não há data para votação no plenário da Câmara do projeto que tira dos limites de gastos do arcabouço fiscal os recursos destinados à construção e reformas de escolas públicas. Da Rádio Câmara de Brasília, Antônio Vital.
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10: Transportes.
5: Os deputados analisam proposta que pode aumentar a punição contra a perturbação do sossego com níveis de ruído de caixas de som, carros e motos. O repórter José Carlos Oliveira tem as informações.
17: O deputado Hugo Leal, do PSD do Rio de Janeiro, apresentou projeto de lei para agravar as sanções contra quem perturba o sossego alheio por meio de barulhos estridentes, como o uso de caixas de som com volume elevado ou a descarga aberta de carros e motos. A proposta altera a Lei de Contravenções Penais e o Código de Trânsito Brasileiro. Hugo Leal apelidou o texto de Lei do Sossego.
18: Estamos ampliando essa punição, inclusive saindo a multa de R$ 1.000.
2: reais até 500 mil reais, para aqueles casos, por exemplo, eventos não autorizados. No CTB, para som, também carros com som, e para descargas, aqueles aí, as famosas motocicletas que tiram o miolo e fica aquele barulho ensurdecedor. Então nós estamos também ampliando a multa, a suspensão da carteira, né, da carteira de habilitação.
17: Segundo Hugo Leal, dados da Organização Mundial de Saúde mostram que níveis de ruído acima de 50 decibéis podem causar efeitos físicos, como dores de cabeça e irritabilidade, e também emocionais, como ansiedade e depressão. A intenção da proposta de lei do sossego é prevenir esses danos à população.
2: Na realidade, tem a ver com perturbação do sossego lato sensu, ou seja, no seu sentido mais amplo, né? Que há, se não há uma coisa que mais incomode e que mais afeta a saúde mental das pessoas, é você estar no seu descanso ou até no seu trabalho e ter um som alto, ter um veículo ou uma motocicleta, né? Quem nunca foi cortado dentro da sua fala, dentro da sua casa, com um barulho, aquele barulho estridente. Então, nós propusemos aqui um PL do sossego, ou seja, da perturbação do sossego.
17: A proposta ainda está em fase inicial de análise na Câmara e vai passar pelas comissões de Viação e Transporte, de Constituição e Justiça, antes da votação.

0: empresa alimentícia. Atualmente, segundo o autor, deputado Zé Silva, do União de Minas Gerais, a indústria alimentícia utiliza leite em pó reconvertido na elaboração de produtos como queijos, iogurtes, leite condensado e creme de leite. Como o leite em pó importado é mais barato, de acordo com o parlamentar, essa prática traz prejuízos para os produtores nacionais. Segundo Zé Silva, os pecuaristas brasileiros estão vendendo o leite a um preço menor que o custo de produção. Produzir um litro de leite, de acordo com ele, custa R$ 2 e o produto estaria sendo vendido a R$ 1,50.
1: Ao proibir o consumo e a reconstituição de leite, seus derivados, soro, por exemplo, em pó, de origem importada, nós vamos forçar os laticínios, forçar as indústrias a comprar o leite brasileiro. Esse leite brasileiro, ele tem melhor qualidade e vai garantir também ao consumidor um produto de melhor qualidade e também de preço mais baixo. O consumidor brasileiro, ele tem o Brasil entre os 5 maiores produtores de leite do mundo. O mundo inteiro protege os seus produtores e nós precisamos fazer essa mobilização no Brasil. Afinal de contas, é 1.100.000 produtores, 5 milhões de pessoas que estão trabalhando.
0: Zé Silva explica que no ano passado o Paraná adotou uma lei semelhante, que proíbe a conversão para a forma líquida do leite em pó importado para uso industrial. De acordo com o relator do texto, deputado Welter, do PT do Paraná, a medida já apresenta resultados. Segundo afirma, desde a entrada em vigor da lei, houve uma redução de cerca de 50% das importações de leite em pó no estado. Além disso, Welter afirma que ocorreu uma interrupção na trajetória de queda do preço do leite e os preços do produto já começaram a se recuperar no mercado. O projeto que proíbe a conversão de leite em pó importado para a forma líquida pela indústria de alimentos ainda será votado pela Comissão de Constituição e Justiça. Da Rádio Câmara de Brasília, Maria Neves.
2: Relações Exteriores.
3: O plenário da Câmara ratifica acordo internacional sobre compra, venda e manutenção de aeronaves civis e seus componentes. A repórter Daniele Lessa acompanhou a votação e tem os detalhes.
4: A Câmara dos Deputados aprovou o projeto para ratificar a adesão do Brasil a acordo internacional da Organização Mundial do Comércio sobre o comércio de aeronaves civis. O projeto foi enviado ao Congresso pelo Poder Executivo, que defendeu a adesão ao acordo como algo positivo para atrair investimentos na indústria nacional de aviação civil. Com a aprovação, o Brasil passa a integrar um conjunto de regras internacionais que tratam da compra, venda e circulação de aeronaves civis e seus componentes, incluindo serviços de manutenção e reparo. Esse acordo está em vigor desde 1980 e conta hoje com 33 membros, incluindo Estados Unidos, União Europeia e Japão. Entre os principais pontos, o acordo prevê a eliminação de tarifas de importação para aeronaves civis e diversos itens do setor, como turbinas, simuladores de voo e equipamentos de bordo. Também estabelece diretrizes para reduzir barreiras comerciais e garantir condições mais previsíveis para o mercado. Relator da proposta na Comissão de Viação e Transportes, o deputado Júlio Lopes, do PP do Rio de Janeiro, disse que o acordo aumenta a segurança jurídica e insere o Brasil de forma mais ativa nas decisões globais sobre aviação civil. Ele destacou também os
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2: 22 horas.
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1: 23 horas.
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9: 23 horas, 24 minutos.
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3: 23 horas 45 minutos.
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1: Meia-noite e 18 minutos.
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0: uma hora.
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2: Não tem jeito, meu compadre. Vambora. Ela vacilou comigo, nós estamos aí, né? Tudo certo.

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1: 1:26.
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0: 1:32.
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0: 1:46.
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0: 1:50.
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3: 2 horas.
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1: 2:22.

0: 2:38.
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0: 3:28.
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2: 4 horas.
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0: 4:07.
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0: 4:11.
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3: Eu sou o terrível Billy Toceira. 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
1: Então você é o delegado Lobo Negro, hein? Lembra-se de mim?
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1: Eu sou aquele que há 15 anos atrás você mandou para a cadeia por eu ter assaltado um banco. Agora estou aqui com os meus homens para acabar com você, delegado.
0: Ah, agora me lembro. Mas tenha muito cuidado, senhor Billy Toceira. Eu sou rápido no gatilho.
1: Você pode ser muito rápido, delegado Lobo Negro. Mas eu tenho 5 homens comigo. 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
1: 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E como se chama?
0: Eu me chamo Pedro Xarope.
1: 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Durma bem, finado Xarope.

0: 4:39.
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0: 4:52.
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0: 5:06.
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3: 5 horas e 17 minutos.
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0: 5:23.
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3: 5:36.
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0: 5:43.
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3: 5:50.
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2: Essencialismo. Você já ouviu falar sobre o essencialismo? É uma teoria do escritor norte-americano Greg McKeown que fala sobre o que realmente é essencial na nossa vida. Talvez você seja uma dessas pessoas que tem tentado desesperadamente fazer de tudo ao mesmo tempo e que diz sim para tudo e todos. É igual aquele armário de roupas que está com superlotação. Não cabe mais nada. Mas que 80% das roupas que estão nele só estão ali ocupando um espaço. São aquelas peças que não são necessárias e que não deveriam estar mais ali. Nossa vida muitas vezes é esse armário de roupas cheio. Tentamos colocar a nossa rotina, os estudos, o trabalho, os afazeres da casa, uma atividade, aquela outra tarefa ali, mais uma outra aqui. Temos que responder os e-mails, as mensagens nos aplicativos, ir treinar, aquele projeto que tem que sair do papel, a outra reunião importante. E quando vemos, não temos tempo para mais nada. Mesmo assim, seguimos enchendo o armário de roupa. Ou melhor, enchendo a nossa agenda e vida de coisas para fazer. Aliás, é isso que as redes sociais e a sociedade atual pregam: a produtividade excessiva e totalmente tóxica. E você sabe o que deve fazer quando o armário está cheio de roupas consideradas sem serventia? Escolher. Escolher quais roupas usamos e quais já não cabem mais. Doar e se desfazer para que o armário tenha somente o que realmente é útil e necessário. Na nossa vida, precisamos escolher quais atividades nos levam para a frente, as que nos levam para o nosso objetivo principal. Às vezes, tentamos dividir a nossa energia para tentarmos ser bons em várias coisas e dar conta de tudo, enquanto poderíamos focar nossa energia em apenas uma coisa, uma por vez, o que de fato é essencial. Ter mais foco para podermos colher um resultado melhor. Por isso, precisamos eliminar as outras atividades que estão apenas nos sugando a energia, fazendo com que o único resultado seja o esgotamento e o cansaço. Só conseguiremos chegar nessa lista de prioridade quando aprendermos a dizer não. Estamos acostumados a dizer sim para tudo, até porque, dizem, não ainda é visto culturalmente como falta de educação. Mas dizer não não tem nada a ver com isso. É assim sobre entender o que é importante fazer hoje, agora. O essencialismo ensina a disciplina do buscar por menos. Mas não a falta de produtividade, mas o que de fato é essencial que você produza e gaste sua energia. Se você está cheio de coisas não essenciais para fazer, pense no que realmente é essencial agora na sua vida. O que tem apenas gastado sua energia e não tem te levado a lugar nenhum? É hora de vivermos mais o essencialismo para podermos desfrutar e aproveitar a vida. De que adianta fazer infinitas coisas e não ter tempo para o que realmente é importante? O que é importante que você realize hoje? Pense nisso, mas pense agora. Chegamos assim ao final de mais um Pense Nisso. 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
5: As lavouras de algodão estão se desenvolvendo bem no estado. Para esta safra, houve um aumento de aproximadamente 4% da área de plantio. São cerca de 1,5 milhão de hectares plantados.
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8: Bom dia, 6:20.

Guilherme Benuto Luiz, Luan Santana, quarto 67, agora 6:27. Daqui a pouquinho tem primeira página. Das boas-vindas para nossa jornalista Fernanda Salve, encerrando seu período de férias, retornando hoje.

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5: Quarta-feira, 24 de junho de 2026. Ouça os destaques de hoje do Primeira Página. Golpe usa IA e dados reais de processos para enganar vítimas. Nova rota pelo Pacífico pode fortalecer exportações de Mato Grosso para a Ásia. Estado exporta talentos e ganha espaço no mercado de trabalho global. No trânsito, neblina e chapada, interdição na Miguel Sutil exigem cuidado para os motoristas. 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
5: Excelente manhã para você, ouvinte. Agora 6h32, que bom ter você por aqui. Vamos juntos até às 8 horas da manhã com muita informação. Todo o nosso time de jornalismo da rede de rádio Centro América ligados por aqui nesta manhã para te deixar bem informado. É um prazer imenso ter você, ouvinte, junto com a gente. A gente costuma dizer que não temos ouvintes, mas sim fãs, né? Que bom ter você por aqui. Nós vamos juntos e hoje, quarta-feira, 24 de junho de 2026, a gente começa o nosso dia falando para você o que nós temos de marca e de datas importantes, marcos importantes na data de hoje. Hoje é dia de São João, uma das datas mais esperadas do calendário junino em Cuiabá e em todo estado. É dia de comer milho, dançar quadrilha e viver a alegria dessa época que só o ano traz pra gente, só um mês de junho traz pra gente e pras comunidades, famílias. Junho e julho, podemos dizer assim, né? Então hoje, dia de São João, está aberta a temporada oficial de festas juninas e julinas. Hoje também é dia de prevenção às quedas. É um dia importante para redobrarmos a atenção com os nossos idosos. Pequenas mudanças em casa, como retirar tapetes soltos, melhorar a iluminação, podem evitar acidentes e garantir muito mais qualidade de vida. Muitas cidades de Mato Grosso hoje também estão em festa. Sabe por quê? Nós celebramos o aniversário de Glória do Oeste, conhecida pela tradicional festa do peão e pela sensacional queima do alho, que resgata a cultura dos tropeiros. Também parabenizamos hoje Vale de São Domingos, uma cidade única que fica exatamente em uma zona de transição ecológica, com seu território composto por cerca de 60% de cerrado e 40% de floresta amazônica. Que esta quarta-feira seja de muita festa junina para você, respeita as nossas raízes e cuidado com o tanto que já nos ensinou nessas as cidades, com essas culturas. Excelente quarta-feira para você, ouvinte. Vamos começar o nosso dia? Vou falar com a Stephanie Gomes, porque ela vai atualizar pra gente. Ah, antes de falar com a Stephanie, quero falar com a Júlia. A Júlia tá lá em Chapada dos Guimarães, a Júlia Carvalho, e vai falar pra gente. Ela foi pra lá, nossa repórter, com essa missão de contar pra gente como é que tá a sensação térmica em Chapada. Júlia, conta pra gente. Bom dia, bem-vinda à Primeira Página.
6: Oi, Yasmin, muito bom dia pra você, pra quem tá acompanhando o Primeira Página. Tá frio, viu? Agora o termômetro tá marcando 14 graus, mas a sensação é de 12. Agora, nesse momento, eu tô na praça central aqui de Chapada dos Guimarães. O cenário que a gente vê é de neblina e também muita garoa. Pista completamente molhada. E para quem vem de Cuiabá para cá, é preciso ter alguns cuidados, né? Porque a gente sabe que a MT-251 também tem trechos que acabam molhados e com neblina, né? A neblina, ela cobre alguns trechos ali da rodovia, principalmente depois do Portão do Inferno. Até a Salgadeira tá tudo tranquilo, mas quando a gente chega no Portão do Inferno, essa neblina, ela começa a ficar mais intensa e a visibilidade diminui. E aí, com a pista úmida e a sensação de frio mais intensa, a orientação que a gente tem é para que os motoristas diminuam a velocidade, mantenham uma distância segura dos outros veículos e também que eles usem os faróis baixos. E aí, esse cenário chama a atenção de quem acaba passando ali pela MT-251. A combinação de névoa, garoa e temperaturas que hoje estão previstas para ficar entre os 14 e os 18 graus acabam deixando essa paisagem com uma cara de inverno. A altitude de cerca de 800 metros também favorece esse fenômeno nas primeiras horas do dia. E o tempo mais frio, a gente lembra, Chapada dos Guimarães é uma cidade conhecida pelo turismo, principalmente nessa época do ano. Então, esse tempo mais frio, ele deve aumentar o movimento em hotéis, restaurantes e pontos turísticos aqui da cidade. Mas para quem for pegar a estrada, o recado é claro, aproveitar a viagem, mas com muita cautela na MT-251, porque o cenário que a gente tem hoje, nessas primeiras horas da manhã, é esse, neblina, garoa e pista molhada, cenário que se repete também aqui na praça principal, no centro de Chapada dos Guimarães. Volto com você, Yasmin.
5: Muito obrigada, Júlia, pela sua participação. Eu sei que a Júlia vai, mais a equipe, né? Nossa equipe de jornalismo que tá por lá, vai entrar no Bom Dia Mato Grosso também, mostrando imagens de como é que tá a Chapada hoje. Depois tome um cafezinho para esquentar, tá, Júlia? Obrigada pela sua participação. E você, ouvinte, motorista, ouviu, né, a Júlia falando aqui com a gente. Ela tá lá junto com o Frank, com o Adriano Oliveira também, a nosso cinegrafista, né, nosso repórter cinematográfico, e eles estão dando esse apoio para a Júlia. Você está indo para Chapada ou está vindo de Chapada para Cuiabá trabalhar? Tem muita gente que faz esse trajeto diariamente. Atenção, cuidado com a neblina na rodovia, na MT-251. Agora eu vou falar com a Stephanie. Stephanie Gomes, como é que está o trânsito aqui na região metropolitana neste momento? Bom dia, bem-vinda.
7: Bom dia, Yasmin, a todos os nossos ouvintes também, uma ótima quarta-feira para todos nos ouvindo nesse friozinho. A gente vai relembrar agora e atualizar o motorista que na rua Comandante Costa, entre o cruzamento com a desembargador Ferreira Mendes e a Isaac Povas, está totalmente interditado ainda nessa semana. Então, isso deve impactar o trânsito ali na região central. Então, Yasmin, esse friozinho ainda está aqui em Cuiabá, então o trânsito ainda está um pouco mais preguiçoso, né? E na Avenida 8 de Abril está com trânsito tranquilo, próximo ao Mercado do Porto. E esse cenário segue bem tranquilo também até a região da Praça Eurico Gaspar Dutra. Vamos falar agora da Avenida Mário Palma, que segue com trânsito tranquilo na região do Ribeirão do Lipa. E nesse momento, a estrada do Cochipó do Ouro, próximo ali do bairro Morada da Serra, está com trânsito fluindo bem nos dois sentidos, principalmente próximo à Avenida dos Trabalhadores. Avenida Universitária, em Várzea Grande, próximo ao IFMT, ali do município, está com trânsito fluindo também. Eu volto com você aí nos estúdios.
5: Obrigada, Stephanie, pelas informações. Agora nós vamos lá para Sorriso, porque falando de trânsito, tem interdições importantes na MT-560. Ah, quem conta para a gente os detalhes é a Beatriz Schaeffer. Ela vai dizer por que que esse tráfego por lá está com interdições, intervenções que estão sendo feitas e por que que está com interdição também. Atenção, motorista, você que roda pela MT-560 na região norte do estado. Beatriz Schaeffer, bom dia, bem-vinda.
8: Muito bom dia, Yasmin, bom dia, ouvintes. Aqui também um friozinho e olha só, a Secretaria de Estado de Infraestrutura e Logística, SINFRA, informa que um trecho da rodovia MT-560 estará interditado entre amanhã, quinta-feira, e domingo, dia 28. A restrição ocorre no segmento entre as pontes do Rio Telespires e do Ribeirão Grande, também conhecido como Corgão. Essa interdição será necessária para execução de revestimento asfáltico na cabeceira da ponte do Rio Telespires. É uma etapa fundamental para a melhoria das condições de tráfego e também o reforço da segurança no local, tanto para os trabalhadores quanto para os motoristas que utilizam essa via. Durante o período de interdição, os condutores deverão utilizar rotas alternativas. Uma delas, por exemplo, tem o acesso pelo posto da Polícia Rodoviária Federal, seguindo pela BR-163. O desvio garante continuidade do fluxo de veículos na região e também a conectividade entre os municípios, reduzindo impactos no deslocamento diário e também no transporte de cargas e escoamento de grãos. Com essas informações eu me despeço, desejando um excelente dia e voltando ao Estúdio Glass.
5: Beatriz, muito obrigada. Quero saber de você. Você falou que está friozinho, mas está friozinho, assim, a temperatura começou a mudar ontem em Sorriso. Conta um pouquinho pra gente.
8: A gente já começou a semana com uma mudança. E aí hoje a gente já percebeu um impacto ainda maior desse frio. Ganhou um pouco mais força e o sorrisense já está usando agasalho.
5: Ah, que legal. Obrigada, Beatriz. Ótimo jornal para você daqui a pouco aí, para todos na região norte. Ó, a Beatriz falou que o pessoal já tá usando agasalho, usando uma blusinha de frio ali. Sorriso neste momento 22 graus. Em Cáceres 22 também. Barra do Garças 20 graus. Rondonópolis também 20 graus. E aqui em Cuiabá a temperatura neste momento está de 15 graus. Pelo menos é o que tá marcando meu telefone aqui. E aí quando a gente fala sobre temperatura, esse número não reflete de fato o que a gente sente lá fora, porque o vento acaba trazendo a sensação térmica abaixo desse número. Então, lá fora parece que está até mais frio do que esses 14, 15 graus que está apontando aqui no termômetro. Para você que está saindo de casa agora, foi difícil levantar hoje? Como é que foi aí para você? A Júlia está lá passando frio em Chapada dos Guimarães. A Stephanie Gomes também levantou cedinho para vir aqui para a gente fechar o jornal. Conta para a gente, está passando aquele cafezinho agora, ouvindo aqui a primeira página? Manda sua mensagem para o 99680-5454. Falamos aqui sobre rodovia, sobre o trânsito na capital. Tem uma informação importante também que envolve veículos. Comprar ou vender um veículo em Mato Grosso agora ficou bem mais prático, sabe por quê? O Detran, ele passou a permitir a transferência de propriedade de forma totalmente online. Você pode fazer pelo site do órgão ou pelo aplicativo MT Cidadão. A novidade, ela evita deslocamentos até unidades de atendimento e cartórios e permite que todo o processo ele seja feito de casa, com mais agilidade e segurança. Pelo aplicativo do MT Cidadão, esse serviço está disponível para veículos com documento eletrônico registrados a partir de 17 de fevereiro de 2020. Já pelo site do Detran, a solicitação pode ser feita independentemente da data de registro do veículo. A medida, ela faz parte de uma ampliação dos serviços digitais do Detran. Hoje, o órgão, ele também oferece pela internet serviços como renovação da CNH, licenciamento anual, segunda via de documentos e consulta de informações veiculares. Para quem está negociando a compra ou a venda de um veículo, a orientação é você acessar o site do Detran MT ou acessar lá o aplicativo MT Cidadão e conferir as regras para realizar a transferência digital. Tá bom? 6h43. Agora a gente muda de assunto, vamos para a segurança pública. um novo golpe envolvendo a inteligência artificial tem ganhado repercussão no Brasil. O golpe, o falso advogado, escuta essa. Criminosos estão utilizando dados reais de processos, perfis falsos e inteligência artificial para enganar vítimas. A Clara Lucite explica como esse golpe funciona.
9: Nesse tipo de fraude, os criminosos se passam por advogados ou representantes de escritórios para enganar pessoas que possuem processos em andamento e induzi-las a realizar pagamentos indevidos. De acordo com a OAB e o Conselho Nacional de Justiça, os golpistas utilizam dados reais de processos judiciais, como o número de ações, nomes das partes em andamento, para tornar a abordagem mais convincente. A partir dessas informações, os golpistas entram em contato com as vítimas, geralmente por aplicativos de mensagens, informando falsamente que houve ganho de causa ou liberação de valores judiciais. Na sequência, eles criam um senso de urgência e afirmam que para liberar o suposto valor, é necessário pagar antecipado de taxas, custos processuais ou impostos. Os valores costumam ser solicitados via Pix ou transferência bancária para contas de terceiros, prática que não condiz com a atuação regular da advocacia. O golpe tem se tornado cada vez mais sofisticado. Há registros do uso de documentos falsificados, linguagem jurídica, perfis fraudulentos em redes sociais e até mesmo áudios e mensagens que simulam a identidade de profissionais reais, o que dificulta a identificação imediata da fraude. Caso a pessoa perceba que foi vítima do golpe, é essencial agir rapidamente. A orientação é interromper qualquer contato com o golpista, comunicar imediatamente ao banco para tentar bloquear ou rastrear a transação, registrar um boletim de ocorrência e informar o caso à OAB do seu estado. Essas medidas aumentam as chances de investigação e podem ajudar a evitar novas vítimas. Clara Lucite para o Primeiro. A página.
5: Obrigada, Clara, pelas informações. Quero fazer uma correção. Acabei de falar que a temperatura, e aí melhor do que o celular que aponta aqui quanto que tá a temperatura em cada cidade, são os nossos ouvintes que nos mandam mensagem e aí quando tem, a gente tem que corrigir a informação, a gente corrige. Eu falei que lá em Cáceres agora, a temperatura estava maior do que tá apresentando de fato. No meu telefone aqui tá aparecendo em Cáceres, neste momento, está com 22 graus, mas na verdade não é isso não, viu? Nosso ouvinte mandou aqui uma foto, é 14 graus que está lá. Meu telefone precisa atualizar. Muito obrigada a Fabrício de Cáceres, que mandou aqui a mensagem dele, atualizando a temperatura lá em Cáceres, tá? Agora, ainda sobre esse segurança pública, a gente estava falando aqui do golpe do falso advogado. Quero falar para você, ouvinte, também sobre um caso que chamou muita atenção, repercutiu muito aqui na região metropolitana. Após cerca de 13 horas de julgamento, a Justiça de Cuiabá condenou a bióloga Rafaela Scrense da Costa Ribeiro a 6 anos de prisão em regime semiaberto pelo atropelamento que matou 2 jovens em 2018 aqui na Avenida Isaac Povos, em Cuiabá. A decisão foi tomada pelo Tribunal do Júri, que reconheceu a prática de duplo homicídio culposo na direção do veículo sob influência de álcool, quando não há intenção de matar. Além da pena de prisão, os jurados também determinaram a suspensão do direito de dirigir até o cumprimento integral da condenação. Durante a sessão, o pai de uma das vítimas, o procurador de justiça aposentado do Ministério Público de Mato Grosso, Mauro Viveiros, desabafou ao relatar a dor e de ter perdido o próprio filho entre as vítimas, e falou sobre esse processo. Por anos, ele atuou como acusador e agora estava ali no banco como pai de uma das vítimas. O caso envolve a morte de Ramon Alcides Viveiros e Milena de Lacerda Inocêncio. Eles foram atropelados na madrugada do dia 23 de dezembro de 2018, aqui em Cuiabá. Uma terceira vítima, ela sobreviveu aos ferimentos. Com isso, a condenação encerra uma das etapas do processo que se arrastava desde 2018 e que teve cerca de 13 horas de debates e depoimentos até o resultado do júri. Vamos para o intervalo agora. Daqui a pouco a gente volta com mais informações e trazendo aqui notícia importante para o setor do agronegócio, porque tem um novo corredor de exportação que está sendo pensado e planejado entre Brasil, Bolívia e Pacífico, que pode beneficiar muito a produção agrícola aqui do nosso estado. Daqui a pouco a gente volta e traz os detalhes para você.

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1: 6h52, de volta com Primeira Página, atualizando a temperatura para você. Neste momento aqui em Cuiabá, 15 graus. Temos também 19 graus lá em Barra do Garças. Em Sorriso, nosso ouvinte, o Valdomiro Rodrigues, mandou o áudio dele aqui, ó.
2: Sorriso, nesse momento, 18 graus.
1: Obrigada, Valdomiro. E agora eu vou falar com Alex Bettinardi, ele vai contar pra gente qual que é a temperatura neste momento lá em Rondonópolis, e também vai trazer um destaque, porque Rondonópolis abriu um chamamento público para credenciar empresas da área da saúde e ampliar a oferta de consultas, exames e procedimentos médicos. Alex Bettinardi, bom dia. Amanheceu frio por aí hoje, Alex?
3: Olá, bom dia, Yasmin, bom dia a todos. Pois é, a sensação é que tá abaixo de zero por aqui, viu? 16 graus nesse momento, tempo nublado em Rondonópolis, Yasmin. Olha só, o credenciamento é voltado exclusivamente para as empresas como clínicas, hospitais, prestadores de serviço com CNPJ. A lista de especialidades é grande, viu? Inclui áreas com maior demanda no município, como cardiologia, neurologia, endocrinologia, psiquiatria, ginecologia, ortopedia e também oftalmologia. O chamamento, Yasmin, também contempla a realização de exames como ecocardiograma, teste ergométrico. A expectativa é reduzir filas, dar mais agilidade aos encaminhamentos feitos pela rede pública. A previsão é de até 900 consultas de psiquiatria por mês. Nas especialidades de ginecologia e ortopedia, a expectativa é de 800 atendimentos mensais em cada área. As empresas interessadas podem consultar o edital, fazer o credenciamento de forma online no site da Prefeitura de Rondonópolis. Yasmin, volto com você na capital e já te envio um pouquinho de frio para aí também. Até mais.
1: Nem precisa, Alex. Aqui já tá frio bastante também, viu? Mas na verdade, lá onde o Alex tá, o frio chega primeiro, normalmente, né? Geralmente, na região sudeste do estado. Obrigada. Bom jornal local para você. Um abraço para todos aí na região. E tem uma informação aqui bem bacana. Uma informação de algo que aconteceu histórico. O povo indígena Tapaiuna de Mato Grosso obteve uma importante vitória judicial após mais de 50 anos de espera. A Justiça Federal reconheceu que a comunidade foi vítima de genocídio durante a ditadura militar. Isso após a remoção deles, uma remoção forçada de seu território tradicional na década de 70. A decisão condena o governo federal e a Fundação Nacional dos Povos Indígenas, a FUNAI, ao pagamento de 10 milhões por danos morais coletivos. O valor vai ser destinado a políticas públicas voltadas à comunidade. Segundo o Ministério Público Federal, a omissão do Estado e a ocupação do território por invasores contribuíram para uma redução dramática da população Tapaiuna. Em poucos anos, o grupo passou de cerca de 1.200 pessoas para apenas 41 sobreviventes. A Eliane Chunacalo, a presidente da Federação dos Povos e Organizações Indígenas aqui de Mato Grosso, falou com a gente sobre esse assunto. Vamos ouvir.
4: É uma reparação histórica de todo o sofrimento e toda a tentativa de acabar, né, com o povo e todas as perdas que são imensuráveis para o povo Tapaiuna, das suas esperanças, né, do seu território, da sua vida. Nós esperamos que essa decisão ela seja realmente cumprida, né, que o povo Tapaiuna possa realmente voltar para o seu território, para a sua casa, que possa viver em paz, né, promovendo, crescendo enquanto povo, e que o recurso seja investido e construído nas demandas que o povo determinar. E o pedido de desculpa público é o mínimo que a gente espera, né? E eu acredito que abre caminhos, né? Porque o cenário sempre é muito de desmonte, de marginalização. Então a gente está feliz e a gente espera que seja cumprida essa ordem.
1: A sentença também determina a retomada imediata da demarcação das terras ancestrais com prazo de até 24 meses para conclusão. Outra medida prevê o pedido público, como disse aqui a Eliane Chunacalo, de desculpas do Estado brasileiro, em uma cerimônia que vai ser realizada na própria terra indígena, com a participação das lideranças locais e representantes dos governos federal e estadual. A decisão é considerada um marco no reconhecimento e na reparação de violações históricas contra povos indígenas no Brasil. E antes da gente ir para o intervalo, tem uma informação bem importante aqui para você que é produtor rural e que trabalha com produção agrícola. O Ministério da Agricultura lançou o Programa de Integração Produtiva e Logística Brasil-Bolívia-Pacífico. Essa é uma iniciativa que tenta ampliar a conexão comercial entre Mato Grosso e criar uma nova alternativa para o transporte de cargas do estado até os portos do Oceano Pacífico.
5: O projeto é visto para Mato Grosso como uma oportunidade de ampliar as opções de escoamento da produção agropecuária. A expectativa é que a nova rota ajude a reduzir os gargalos logísticos e torne mais eficiente o transporte, como explica Nelson Andrade, secretário executivo do Ministério da Agricultura.
6: A gente conseguiu inserir a rota dentro da Rota 3, da Rota de Integração Sul-Americana, Rota 3, Rota Rondon. Colocamos Vila Bela no ponto, como um ponto de escoamento dessa produção, e a partir daí a gente fez um levantamento de informações, o tempo, o custo que a gente ganharia com acesso ao Pacífico, e a partir daí a gente conseguiu criar o programa, que tem alguns eixos muito importantes.
5: Para quem produz em Mato Grosso, o principal desafio é a distância dos portos. O objetivo do programa é que a integração com a Bolívia ajude a criar um corredor capaz de facilitar o transporte de cargas e aproximar os produtos brasileiros dos mercados asiáticos. Segundo Vilmondes Tomaim, que é presidente da Federação da Agricultura e Pecuária, a FAMATO, a integração com a Bolívia abrirá novas oportunidades não só para Mato Grosso, mas também beneficiará o país vizinho.
7: Mato Grosso é distante de todos os mercados, de todas as saídas, os portos. E ali é mais uma rota de escoamento de produção que nós temos pelo oeste do Mato Grosso. A economia que vem sendo desenvolvida na agricultura agora, nesse momento, era um potencial muito forte na pecuária. E agora vimos a necessidade de explorar aquela região ali. E isso acontece através dos nossos produtores rurais.
5: Pela posição geográfica e a dimensão territorial de Mato Grosso, o programa poderá reduzir as longas distâncias percorridas entre o estado e os portos de exportação do país. Fabrício Baldini para o Primeira Página.
1: Muito obrigada, Fabrício, pelas informações aqui. Vamos para o intervalo antes. Eu vou para o intervalo com a mensagem do nosso ouvinte Carlos. Ele resumiu bem como é que está a vida aqui de quem trabalha e quem saiu nesta manhã para trabalhar aqui na região metropolitana. Para você de Sorriso e Rondonópolis, tem o seu jornal local agora.
8: Olá, bom dia! Bom dia, Cuiabá! Bom dia, Várzea Grande! Eita, o frio chegou e chegou com força, hein, gente? Se preparem! Não saio sem agasalho de casa para ir trabalhar. Hoje a temperatura, marcando no painel do carro aqui, 13,5 graus Celsius. Então, eu acho que a coisa não vai voltar a esquentar hoje, não. Aqui é Carlos Caparrós e deixo com vocês aquele abraço.

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0: 74, bom dia para você, ouvinte. Que bom ter você na companhia da Centro América Easy. Para você também de Cáceres, que está nos ouvindo neste momento, tem uma boa notícia para você de Cáceres, tá? Fernanda Piva voltou. Hoje tem jornal local a partir das 7:30 da manhã. Já fica com a gente aqui, tá bom? Ó, quero falar com a Stephanie Gomes agora, porque nós recebemos mensagens de ouvintes falando que o trânsito lá na Avenida dos Trabalhadores está intenso. É isso mesmo, Stephanie? Conta pra gente.
1: Isso mesmo, Yasmin. Bom dia para você e a todos. O trânsito, ele ainda está tomando forma em muitas regiões, né? Porém, esse recado importante para você, motorista, que pretende ou deve passar ali pela Avenida dos Trabalhadores. Temos informações dos nossos próprios ouvintes de que um carro está apresentando problemas por ali e, por isso, ele está parado em frente a uma pizzaria no Jardim Imperial, saindo ali do bairro, né? Isso está deixando uma fila enorme na Avenida dos Trabalhadores. Então, fica o recado para você, motorista, que pode evitar essa via e usar outras rotas alternativas para evitar essa lentidão por ali. A gente fala agora da Avenida Fernando Corrêa da Costa, que vai, para quem vai por ali, vai precisar passar por uma região da ponte do Rio Cochipó. Tem que se preparar para uma lentidão bem extensa que vai seguir por ali até o viaduto da UFMT e depois disso o trânsito ele dá uma desafogada, mas já temos lentidão de novo ao chegar na Avenida Coronel Escolástico ali na Prainha. E para finalizar, Avenida General Melo com trânsito tranquilo no momento. Yasmin?
0: Obrigada, Stephanie, pelas informações. Daqui a pouco você volta com mais notícias aqui pra gente. E agora, aproveitando que a gente está falando do trânsito, tem um assunto que está repercutindo aqui na capital. Na verdade, esse assunto está se estendendo, já se arrasta por muitos anos. A gente está falando do VLT, que depois virou BRT. E na semana passada a gente trouxe a informação aqui para você, ouvinte, que tem uma discussão na Assembleia Legislativa com um projeto de lei complementar assinado pelos líderes da bancada, aliás, líderes parlamentares, né, de cada uma dos partidos, e que a ideia é colocar um projeto de lei complementar para alterar ali

0: essa questão do funcionamento do BRT, sobre quem vai administrar a concessão dos ônibus. Nós já falamos aqui na primeira página que o governador, o Piveta, falou durante uma coletiva que agora o processo do BRT estava ganhando forma, porque eles queriam entregar até o fim de junho, que eles iriam comprar os ônibus que iriam atuar aqui no BRT, ônibus tecnológicos, foi o que ele disse na época. E aí ia ter a licitação para escolher qual é a empresa que vai operar o processo os ônibus do BRT. Dentro dessa configuração toda, surgiu esse projeto de lei complementar lá na Assembleia Legislativa, que quer que seja dispensada a licitação e que a empresa que trabalha já com o intermunicipal, os ônibus que saem todos os dias entre Cuiabá e Várzea Grande, Cuiabá, que opere o sistema do BRT. A ideia, foi o que foi dito pelos parlamentares, é de que o processo fosse mais rápido, para que a entrega fosse mais rápida. Bom, e aí nós questionamos aqui e trouxemos esse assunto na semana passada, e gostaríamos de saber como é que está a opinião, qual que é a opinião de quem de fato usa esse sistema, o intermunicipal, aqui na região metropolitana. Será que o serviço oferecido é de qualidade para que possa ampliar e dispensar a licitação, para que essa empresa que já atua no intermunicipal também assuma essa prestação de serviço para a comunidade? Bom, você ouve agora na reportagem do Fabrício Baldini.
1: No terminal André Maggi, em Várzea Grande, passageiros reclamam de atrasos, lotação e falta de conforto nos ônibus.
2: Tem vezes que não tem condições, sabe? Muita gente, às vezes fica muito imprensado. Muitas vezes tem que ficar esperando muito tempo o ônibus, entende? Como eu saio tarde da escola, às vezes eu fico até 7 horas esperando tudo mais.
3: Porque o horário de pico é ruim demais. Porque aí tem os alunos, tem tudo, e você não consegue. Tem vezes você tem que ir pendurado na porta dos ônibus, porque não tem.
1: Segundo o diretor de operações do Consórcio Metropolitano de Transportes, Cícero Nepomuceno, parte dos atrasos é provocado pelas obras do BRT, que afetam o trânsito nos principais corredores por onde os ônibus circulam.
4: Todas essas linhas que saem do terminal com destino a Cuiabá, eles trafegam nos trechos mais impactados pelas obras, Avenida da FEB, Avenida 15 de Novembro, Prainha e Avenida do CPA. Estamos trabalhando para atenuar esses impactos das obras, porém os atrasos continuam ocorrendo.
1: Em Cuiabá também há reclamações.
5: Você rodar mesmo no ônibus no dia a dia é de péssima qualidade. Nos bairros, né? O ar-condicionado é horrível, não liga.
4: Os ônibus com ar-condicionado, eles têm manutenção preventiva, periódica. Tem um limite de quilometragem a rodar, são todos inspecionados dentro dessa quilometragem. E quando ocorre de algum veículo falhar e necessitar de alguma corretiva, ele é recolhido de imediato para a garagem para averiguação e reparo.
1: Atualmente, o transporte intermunicipal é operado pelo Consórcio Metropolitano de Transportes. Segundo a empresa, são 55 ônibus em operação diariamente. Só no terminal de Várzea Grande passam cerca de 75 veículos por dia. Também há linhas que atendem Cuiabá, Poconé, Barão de Melgaço e Chapada dos Guimarães. Formado pelas empresas União Transportes e Integração Transportes, o grupo venceu a licitação estadual e mantém, desde 2017, a concessão para operar as linhas na região metropolitana. Por isso, o motivo da discussão. O projeto em análise na Assembleia Legislativa abre a possibilidade de aproveitar essa concessão para que o mesmo grupo opere também o BRT, sem uma nova legislação específica, como explica o especialista em licitação, Franklin Brasil.
6: O aproveitamento da concessão atual, mas defender não é o mesmo que comprovar. Tem que existir prova, evidência, números, que mostrem que a concessão não está sendo descaracterizada, que deixar de fazer uma disputa não tem uma boa razão por trás disso.
1: Fabrício Baldini, para o Primeira Página.
0: Tá aí a reportagem, então, do Fabrício Baldini. Nós ouvimos quem de fato usa, os passageiros que usam esse terminal lá em Várzea Grande, aqui em Cuiabá, os ônibus que transitam entre Cuiabá e Várzea Grande. Se isso acontecesse, gente, é importante dizer que o governo diz que iria comprar os ônibus, então iria entregar apenas a administração para a empresa. Tá? A gente vai continuar acompanhando essa discussão, porque está previsto também hoje, né, na Assembleia Legislativa, é possível que retomem essa discussão. O projeto, para você entender, já foi aprovado em primeira votação pelos deputados no início do mês, esse projeto de lei complementar que muda. Né? Depois foi apresentado um projeto substitutivo por um deputado, né? E foi apoiado por 13 deputados para o texto voltar para análise das comissões de infraestrutura urbana e transporte e de Constituição, Justiça e Redação. Ou seja, vai passar ainda pela comissão para depois passar pela votação na Assembleia. Somente após os pareceres da comissão, que, como eu disse aqui, a proposta vai a plenário para votação, para a segunda e última votação. E a gente acompanha e vai trazer aqui para você, ouvinte, também as atualizações, tá bom? Uma mensagem que nós recebemos de ouvintes pedindo para a gente atualizar como é que estava a situação de algumas obras aqui na região metropolitana que impactam diretamente o trânsito. Duas pontes interditadas seguem com esse impacto no trânsito aqui em Cuiabá. Tem reclamações dos ouvintes por conta disso, por conta dessa demora na entrega. A prefeitura atualizou a situação dessas obras. Lá no bairro Boa Esperança, você que passa por essa região, a ponte sobre o córrego fundo segue em construção e tem um novo prazo, até 60 dias para ser entregue, tá? Ou seja, o prazo final é no mês de agosto. A previsão é que seja entregue, então, no mês de agosto, essa ponte no córrego fundo, que está sendo construída lá no bairro Boa Esperança. As equipes já trabalham na fundação das estacas, etapa para garantir a segurança da estrutura. A interdição começou no dia 4 de março e afeta uma importante ligação com a Avenida Fernando Correia. Já para quem mora no Jardim Imperial, que usa muito aquela ponte sobre o córrego do Moinho, ela também está interditada desde 2025 e ela vai ser totalmente substituída. Foi o que disse aqui a prefeitura para a gente, tá? O projeto, ele prevê uma nova estrutura para melhorar o fluxo e a segurança. Nós entramos em contato, falamos sobre essa ponte. Até o momento, nós não tivemos atualização sobre o prazo de entrega, tá? A gente continua esperando essa resposta e cobrando também para trazer para você, motorista, que usa esse trajeto com frequência e que sabe que essas pontes encurtam caminhos, sim, ali entre aqueles bairros. É uma outra rota alternativa para muitos, né? Bom, agora 7h14, vamos para o intervalo. A gente volta daqui a pouco com a coluna da Iracemiri Garay e também muito mais informações. Você caiu na malha fina? A gente vai contar para você o que fazer se você caiu na malha fina e está esperando a resposta da Receita Federal, ainda não conseguiu resolver a sua pendência lá com o Leão. Daqui a pouco a gente traz aqui a fala de uma especialista falando o que fazer para você conseguir um recurso imediato.
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3: De volta com Primeira Página, agora 7:18. Recebo no estúdio neste momento a Iracema Irigaray com a sua coluna Vida em Equilíbrio. Qual o tema de hoje, Iracema? Bom dia.
4: Bom dia. Eu vou associar duas coisas, Yasmin. Uma pergunta que a ouvinte mandou que eu achei sensacional, que vem ao encontro do tema tão atual que é a NR1, né? Essa atualização da NR1. Então, o que ela mandou? A seguinte pergunta: Iracema, por que a gente leva o carro para revisão, faz manutenção dos equipamentos da empresa, mas quase nunca para revisar a própria vida? Então, o tema da coluna é vida em equilíbrio, né? Eu adorei, porque é uma contradição, né? Nós vivemos muito essa contradição. A gente cuida do carro para evitar problemas, faz manutenção nos equipamentos da empresa para evitar falhas, planeja investimentos para evitar prejuízos, mas muitas vezes ignoramos os sinais que nós mesmos estamos emitindo. E talvez seja por isso que a saúde mental tenha deixado de ser um tema restrito a consultórios e passado a ocupar espaço também dentro das empresas. E é por isso que entra a NR1. O que é a NR1, essa atualização? Nos convida a olhar também para os chamados riscos psicossociais no ambiente de trabalho, que é assim, por que virou norma, né? Por que vira lei? Porque a maioria dos problemas emocionais não começam de repente, eles dão sinais. Cansaço constante, irritação frequente, dificuldade para dormir, falta de motivação, sensação de estar sempre correndo e nunca chegando, são como luzes acesas no painel de um carro. O problema é que muitos de nós aprendemos a ignorar esses sinais e vamos acelerando, né? Acelera! Até que o corpo, a mente, os relacionamentos cobram a conta. E talvez a saúde mental não seja apenas para evitar adoecer, seja para desenvolver a coragem de perceber quando algo dentro de nós está pedindo atenção. Então eu quero deixar você, ouvinte, aí com aquela, como diz uma cliente minha de coach, eu vou alugar um triplex na sua cabeça agora. Vou te deixar com três perguntas para você refletir essa semana. Qual sinal eu tenho ignorado em mim? O que hoje está consumindo mais energia do que deveria? E o que eu preciso revisar antes que a vida me obrigue a parar? Porque, né? Manutenção preventiva não vale apenas para carros, máquinas ou empresas. Ela também vale para nós, vale para as pessoas. E quanto antes aprendermos a nos escutar, menores são as chances de chegarmos ao limite. Então, cuidar de si não é mais luxo, é responsabilidade.
3: É um triplex, realmente. Com três perguntas, foi um triplex. Sabe que essas perguntas é uma coisa que funciona bem? Anotar num papelzinho, deixar bem visível.
4: Sim.
3: Repete as perguntas aí, só para o ouvinte anotar.
4: Sim, vou repetir. Então, vamos lá. Qual sinal eu tenho ignorado em mim? Segundo, o que hoje está consumindo mais energia do que deveria? Eu vi que essa pegou na Yasmin, hein, ouvinte? Terceiro, e o que eu preciso revisar antes que a vida me obrigue a parar? E também depois você pode ir lá no YouTube, né, ouvinte? E ver o programa de novo.
3: Exatamente.
4: Lá, que tá lá no YouTube. Porque, Yasmin, uma norma, uma lei, ela vem para nos apoiar e nos cobrar também, né? Olha, atenção, isso não é, nós não estamos sustentáveis. Então, é mais um alerta, mais um chamado.
3: Verdade, Iracema. Muito obrigada. Até semana que vem.
4: Ouvinte, fique bem. Até semana que vem.
3: Agora, 7:22, Mato Grosso está cada vez mais conectado ao mercado global de trabalho. Com o crescimento da contratação de brasileiros por empresas estrangeiras, jovens mato-grossenses já se preparam para aproveitar essas oportunidades também. É sobre esse novo cenário que a gente fala agora com a Clara Lucite.
5: Para muitos estudantes, estudar no exterior ainda é um plano distante. Para Maria Luísa, essa experiência já faz parte da rotina. Morando fora do Brasil, ela enfrenta desafios, descobre novas culturas e acumula aprendizados que ajudam a desenhar o futuro que sonha construir.
6: E moro na Suíça há cerca de um ano e meio. Eu ainda estou pensando no meu futuro, mas tenho bastante interesse na área de economia. Não importa muito se será na Suíça ou em outro país. O importante importante para mim agora é continuar estudando e aproveitar as oportunidades que aparecerem.
5: Uma pesquisa do Salão do Estudante mostra que 7 em cada 10 pessoas têm interesses em cursar a graduação ou a pós-graduação fora do país. Em Mato Grosso, esse caminho tem se tornado mais acessível. A Universidade Federal de Mato Grosso, por exemplo, mantém programas de intercâmbio e mobilidade acadêmica que ampliam as oportunidades para estudantes, inclusive aqueles em situação de vulnerabilidade social.
7: O programa prevê a concessão de auxílio financeiro conforme a classificação socioeconômica do estudante. Podem participar estudantes regularmente matriculados em cursos presenciais de graduação da UFMT, com idade mínima de 18 anos, que já tenham concluído pelo menos o primeiro ano do curso e que não estejam no último semestre do curso.
5: De olho nessa tendência, algumas escolas também têm reforçado o ensino bilíngue e ampliado a preparação dos alunos para um mercado de trabalho. Em Cuiabá, a diretora e fundadora Márcia Pedrângelo acompanha essa mudança de perto.
8: O processo seletivo brasileiro, ele é muito diferente do ingresso a universidades internacionais. E isso, para que seja trazido com mais naturalidade durante a vida de educação básica desse estudante, muitas escolas têm, no Brasil, têm se ocupado em trazer dupla diplomação, que é justamente para que durante a vida acadêmica esse estudante ele possa ir se adaptando, né, a esse processo.
5: Mas chegar a uma universidade internacional exige muito mais do que boas notas. Além do desempenho acadêmico, instituições de ensino no exterior buscam estudantes com fluência em outros idiomas, participação em atividades extracurriculares e experiências que demonstrem iniciativa e preparação para desafios globais.
8: Ele precisa de fluência linguística, de experiências práticas, né, vivências práticas ao longo do processo educacional e principalmente atividades extracurriculares que vão compor esse currículo e ao mesmo tempo facilitar essa apresentação desse estudante quando ele fazer a aplicação internacional.
6: É claro que eu também sinto saudade da minha família e dos meus amigos, mas morar aqui tem sido uma experiência incrível. Hoje eu me sinto muito feliz e grata por tudo que eu conquistei até agora e animada para ver o futuro que me reserva.
5: Clara Lucite para o Primeira Página.
3: Que seja um futuro brilhante é para nossa personagem que aceitou participar aqui da nossa reportagem. Muito bacana, Mato Grosso exportando talentos para o mundo. E olha, tem um projeto que vai ser feito, vai ser enviado hoje pelo governo federal para a Câmara dos Deputados. Um projeto de lei para aumentar o limite de faturamento dos microempreendedores individuais. Atualmente fixado em R$81 mil pela receita anual ou R$6.750 ao mês. A medida deve subir também o limite de contratos para os microempreendedores individuais para pelo menos 2 funcionários. Hoje o limite é de 1 funcionário com carteira assinada. O governo tem argumentado que o teto do MEI está sem reajuste há anos, o que prejudica o desenvolvimento dos negócios. E esse último reajuste, que eu falei aqui, já que tem anos que não é feito, ocorreu em janeiro de 2018. Agora quero falar com você que caiu na malha fina. Você está com problemas aí com o leão? Milhões de brasileiros ainda estão aguardando uma resposta da Receita Federal após caírem na malha fina do imposto de renda. Neste ano, mais de 2 milhões de declarações foram retidas para verificação, o que representa cerca de 5% dos contribuintes. O problema é que muitos relatam espera de anos para a conclusão dessa análise. Enquanto isso, ficam sem receber valores de restituição que poderiam, nesse caso, reforçar o orçamento da família. Segundo a economista Jaqueline Campos, a dica é não contar com o valor como recurso imediato. Vamos ouvir o que ela disse.
9: Enquanto aguarda a liberação, algumas medidas podem te ajudar. Reorganizar o orçamento doméstico, revendo despesas e priorizando gastos essenciais. Evitar assumir novas dívidas contando com a restituição, já que não há prazo certo para o pagamento quando há pendência. Caso haja necessidade de crédito, comparar as taxas de juros antes de contratar empréstimos. Se a situação financeira estiver apertada, buscar a renegociação das dívidas já existentes, tentando reduzir ali os juros e as parcelas, manter uma reserva financeira de emergência sempre que possível, justamente para lidar com essas situações imprevistas como essa.
3: A resposta da Jaqueline Campos, a economista, falando o que você pode fazer enquanto esses valores de restituição não voltam. Mas o que fazer nesse caso? Estou há muito tempo na malha fina. Especialistas lembram que a Receita tem prazo legal para analisar esses recursos. Mas se não houver manifestação em 360 dias, o contribuinte pode buscar a justiça para pedir uma decisão mais rápida, tá? Esse é o caminho. Quem não tem condições de contratar advogado pode procurar a Defensoria Pública da União. Também é possível recorrer ao Juizado Especial Federal em causas de até 60 salários mínimos. A orientação é acompanhar os processos pelos canais oficiais da Receita e, claro, como eu disse aqui, buscar apoio jurídico. Se a demora ultrapassar os prazos considerados razoáveis, 360 dias. Tá bom? Agora eu vou lá para Aragarças, porque o Lucas vai trazer uma informação para a gente. A Polícia Civil conseguiu recuperar parte do dinheiro perdido por uma vítima em um golpe lá em Nova Chavantina, na região do Araguaia. Lucas, bom dia. Conta para a gente que golpe foi esse.
10: Olá, bom dia a todos. O caso foi registrado no dia 16 de junho, quando a vítima realizou uma transferência via Pix de R$27 mil após cair em um golpe de venda de veículo pela internet. Segundo a polícia, os criminosos utilizaram artifícios para simular uma negociação segura, inclusive se passando por uma pessoa de confiança da vítima. Assim que percebeu o golpe, a vítima procurou a delegacia e as equipes iniciaram imediatamente os procedimentos de investigação. Com a rápida atuação dos policiais, foi possível bloquear e recuperar R$12.112,30 que serão devolvidos. A polícia alerta a população para redobrar os cuidados em negociações pela internet, principalmente quando houver pedido de pagamento antecipado. O caso segue em investigação para identificar os responsáveis e também buscar bloquear e devolver o restante do valor para a vítima. Eu volto com vocês no estúdio aí em Cuiabá.
3: Muito obrigada, Lucas, pelas informações. Vamos para o intervalo agora. Você de Cáceres tem o seu jornal local. A Fernanda Piva voltou e vai trazer informações aí da sua cidade. E você aqui da região metropolitana, você segue comigo até às 8 horas da manhã por aqui.
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4: São 7h34.
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4: Lembrando que amanhã Cáceres tem feriado municipal. E você sofre ou conhece alguém que sofre com insônia? Você que é pescador precisa fazer o seu cadastro do Repesca e daqui a pouquinho eu te falo os prazos. E o maior festival de pesca tá chegando e promete, é claro, movimentar o comércio aqui em Cáceres. Essas são algumas notícias que você acompanha hoje aqui no Primeira Página.
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4: Bom dia a todos vocês que estão nos ouvindo. Hoje, quarta-feira, dia 24 de junho de 2026. E eu estou de volta depois das férias e voltei trazendo comigo também o frio. Bastante frio hoje na cidade de Cáceres. Daqui a pouquinho a gente vai ver aqui a previsão do tempo. Mas eu quero desejar para você um excelente dia. Eu sou Fernanda Piva. Até às 8 horas da manhã, o Primeira Página vai trazer para vocês as principais notícias de Cáceres e, é claro, de toda a nossa região. E você pode participar com a gente, manda aí suas sugestões, suas críticas, o alô, o telefone é 996254183. Só não se esqueça do seu nome completo e também do local onde você mora. Você pode participar também pelo site, que é o centroamericafm.com.br.
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4: E nada melhor do que voltar trazendo boas notícias, porque amanhã a Prefeitura de Cáceres confirmou que nessa quinta-feira, dia 25 de junho, vai ser feriado municipal em homenagem ao padre José Geraldo dos Santos, o padre Geraldo, conforme a lei municipal. A data integra o calendário oficial de eventos do município e foi instituído para reconhecer o legado religioso, social e cultural que foi deixado pelo sacerdote à comunidade cacerense. O feriado é considerado facultativo e vai ser aplicado no âmbito da administração pública direta e também indireta no município, incluindo a prefeitura e a Câmara Municipal. De acordo com a gestão municipal, os serviços essenciais serão mantidos para garantir o atendimento à população. A prefeitura reforça que amanhã, dia 25 de junho, é feriado em Cáceres no âmbito da administração pública.
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4: E a gente fala muito sobre violência aqui em Cáceres, sobre envolvimento de pessoas menores de idade com o tráfico, com organizações criminosas, mas é importante dizer também que Cáceres somente nessa semana realizou a formatura de mais de 600 alunos da rede pública e privada no PROERD. A cerimônia marca o encerramento do programa
19: educacional de resistência às drogas e à violência, que foi desenvolvido em parceria entre a Prefeitura, a Polícia Militar e escolas particulares também aqui do nosso município. A solenidade das escolas municipais aconteceram todas juntas ontem na quadra poliesportiva da cidade universitária do Anemate e reuniu 615 alunos, além de familiares, educadores e autoridades. Durante o curso, as crianças receberam 12 lições sobre cidadania, autoestima, valorização da vida, combate ao bullying e prevenção às drogas e à violência. A proposta do PROERD, é claro, é fortalecer a convivência entre escola, família e comunidade, para incentivar boas escolhas e hábitos saudáveis desde a infância.
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19: A Prefeitura de Cáceres está intensificando a limpeza das galerias pluviais aqui na região central da cidade. O trabalho tem como foco melhorar o escoamento da água da chuva e reduzir o risco de alagamentos. A ação é feita pela Secretaria Municipal de Infraestrutura com o apoio de um caminhão hidrojato. O equipamento foi adquirido para dar mais agilidade e eficiência à manutenção da rede de drenagem. Durante os serviços, as equipes encontraram muitas galerias entupidas com lixo, terra e até esgoto, o que prejudica a passagem da água e aumenta o risco de transtornos em dias de chuva. Então, a orientação para a população são duas. Primeiro, evite jogar lixos e entulhos nas ruas e bocas de lobo, principalmente próximo a bocas de lobo. E segundo, preste atenção no trânsito, principalmente nas ruas onde a prefeitura está fazendo esse trabalho. Essa matéria acaba sendo levado, todo esse material que você joga acaba sendo levado para as galerias, provoca o entupimento e aí em dias de chuva provoca alagamento.
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19: E uma boa notícia para Cáceres, que Cáceres pode ter uma nova área de pesquisa mineral nos próximos meses. Pois é, o Conselho de Defesa Nacional autorizou a análise de 3 pedidos de pesquisa para extração de ouro e de mármore aqui no município. As áreas somam mais de 4,2 mil hectares e ficam na fronteira, bem na faixa de fronteira com a Bolívia, região onde a lei exige um aval especial por questões de segurança nacional. As autorizações liberam a Agência Nacional de Mineração a dar seguimento à análise agora técnica do pedido. Isso ainda não significa que a extração está liberada. É apenas a etapa de pesquisa antes da possível concessão. A maior área tem 1.514 hectares. As outras duas têm 1.489 e 1.217 hectares. A pesquisa envolve a procura por ouro e mármore, dois minérios com forte presença na região. Cáceres já é uma das áreas com maior atividade minerária de Mato Grosso e também segue no radar da fiscalização ambiental por causa dos avanços de garimpos ilegais no oeste de Mato Grosso. Agora, o processo vai para análise dos órgãos competentes.
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19: Antes de dar continuidade, a gente vai falar um pouquinho sobre saúde, mas vamos falar primeiro sobre temperatura. Como é que está o clima hoje em Cáceres?
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19: São 7h41 e neste exato momento nós estamos aqui em Cáceres com 15 graus. Bastante frio para a gente que está acostumado aos 40, mas o sol promete sair. Pode ter pancadas de chuva na parte da manhã, muitas nuvens na parte da tarde, mas à noite o tempo segue firme. A mínima para hoje é de 15 graus, mas a máxima não passa dos 18 graus. Sensação térmica de 17 graus. A umidade relativa do ar vai estar em 81%.
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19: E antes de ir para o intervalo, me diz uma coisa. Você dorme bem ou nem tanto? Ou é daqueles que sofrem com insônia e até precisa de medicamentos para conseguir descansar? Eu conheço muita gente que tem dificuldade para dormir e, às vezes, sem perceber, isso está ligado a hábitos do dia a dia. Confira na reportagem do Luigi Kennedy.
20: Há quase 2 anos, a Laiane Nunes se mudou para Rondonópolis. Ela é de Sinop e veio para cursar fonoaudiologia. Sempre foi muito apegada à família e hoje, com 22 anos, já encontra dificuldades para dormir. A Laiane acredita que a distância da família, o uso de telas e as preocupações do dia a dia estão entre os principais fatores para a insônia.
21: Insônia, ela começou com a minha rotina, né? Uma rotina um pouco pesada de estudos, né? E tudo mais. E aí, por conta da falta da família, o convívio social ali, acabou que eu desenvolvi um pouco da insônia e ela, infelizmente, acaba prejudicando, né? E aí, por um tempo, eu fiquei muito preocupada, porque, por exemplo, eu dormia meia-noite sem conseguir dormir, mesmo que eu estava acordada mais de 12 horas e acordava 5 da manhã antes do despertador.
20: A Laiane afirma que nem sempre foi assim. Em Sinop, não tinha esse tipo de problema. Assim como a estudante, muita gente passa pela mesma situação.
22: A minha rotina de sono, ela é bem conturbada. Eu não durmo bem, eu tomo remédio para dormir, mas a gente tenta controlar, principalmente com a universidade.
23: Eu tenho insônia, eu tomo remédio pra dormir.
24: Durmo bem.
23: Durmo mais que a cama.
20: E nesta era digital, um hábito muito comum pode se tornar o maior vilão quando o assunto é a perda de sono, o uso de telas, computador, televisão, celular. Para muita gente, esse é o último contato antes de dormir, mas o que parece um hábito comum pode estar atrapalhando e muito o sono. E esse não é o único fator. Quem explica é o Alcindo Rosa, presidente do Conselho Regional de Psicologia.
25: A manutenção de rotinas é algo bastante importante, né? A gente ter rotinas no seu dia a dia, né? Para os horários, né? Ainda que seja tarde, né? Eu durmo tarde, não tem importância, mas mantém sempre esse mesmo horário, né? E acorde sempre no mesmo horário, isso é bom. Também a gente evitar estimulações, né? Que é desde o uso de cafeína, refrigerantes, né? Ou outras bebidas que excitam, né? Que provocam o nosso organismo e impedem o sono. E também há outras estimulações, né? Por exemplo, às vezes a pessoa se alimenta muito antes das refeições, né? Ou faz muita atividade física logo antes de dormir, né? Então isso também faz mal.
20: Dados da Vigitel, pesquisa do Ministério da Saúde feita por telefone, mostra que a dificuldade para dormir faz parte da rotina de muitos brasileiros. Quase 1/3 dos adultos apresentam sintomas de insônia. Além disso, cerca de 20% da população dorme menos de 6 horas por noite, um tempo considerado insuficiente. O problema é mais frequente entre mulheres e pode passar dos 40% entre aquelas com menor nível de escolaridade. O Alcindo Rosa sugere alguns hábitos para ter uma boa noite de sono.
25: É importante as pessoas irem se desacelerando, né? Já que você sabe que vai dormir a tal horário, então você tem uma rotina aí e desacelerando, né? E ter atividades físicas colabora enormemente, né? Tem um ambiente ideal, né? A gente observa que às vezes as pessoas não têm se acomodado bem para dormir, né? Então, em ambientes iluminados, com muitos sons, né? Com bips de celulares, avisos sonoros, despertadores, né? Pequenas luzinhas no quarto que ficam piscando, né? Às vezes até iluminação no próprio quarto, né? Então, tudo isso prejudica a qualidade do sono.
20: E enquanto o sono não vem, muita gente segue tentando encontrar um equilíbrio entre a rotina, as preocupações e a necessidade de descansar. A Laiane explica como lida com a insônia.
21: Se eu não tomar os remédios, me prejudica. Acaba que eu fico cansada, eu procrastino, fico empurrando com a barriga, eu falo, ah, não, amanhã eu faço, ah, não, amanhã eu tenho 4 horinhas ainda, então dá tempo. Então, por isso que, pra mim, é muito bom tomar os remédios, porque acaba que eu fico ligada ali no 220, sento e se eu falo, ah, vou fazer, eu pego e faço realmente tudo que pedem, tudo que precisa, tudo que tem de trabalho.
20: Luigi Kennedy para o Primeira Página.
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19: Agora nós vamos para um pequeno intervalo, daqui a pouco eu volto com mais informações, então não saia daí.

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8: E a moeda norte-americana terminou em alta de 0,88%, cotada a R$ 5,18. O euro também terminou em alta de 0,47%, cotado a R$ 5,90. Já o principal índice acionário da Bolsa de Valores brasileira encerrou em alta 0,52% aos 171.259 pontos.
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8: Arroba do boi gordo está sendo vendida aqui em Cáceres R$ 334, Mato Grosso R$ 331,98, ambas com 30 dias. Arroba da vaca gorda em Cáceres R$ 307, Mato Grosso R$ 306,88, ambas com 30 dias. Soja no Mato Grosso R$ 108,13, o milho R$ 41,07, o algodão R$ 128,04.
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8: E falando de cotação agrícola, a colheita do milho da safra 25-26 aqui em Mato Grosso já alcançou 20,86% da área projetada no estado, segundo dados do IMEA, Instituto Mato Grossense de Economia e Pecuária. O índice representa um avanço de mais de 9% na terceira semana de junho e coloca o estado à frente do ritmo registrado no mesmo período da safra passada. De acordo com o levantamento, o avanço foi favorecido pelas condições climáticas dessas últimas semanas, que permitiram uma maior agilidade nos trabalhos de campo nas principais regiões produtoras. O IMEA também reforça a expectativa de uma safra histórica de milho aqui em Mato Grosso, com estimativa de produção superior a 53 milhões de toneladas, impulsionada pelo aumento da produtividade. A comercialização continua em ritmo moderado. Cerca de 47% da produção já está negociada pelos produtores até o fim de junho.
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8: Agora presta atenção um pouquinho, você que é pescador. Os pescadores profissionais de todo o Mato Grosso têm até amanhã para realizar o cadastro do Registro Estadual de Pescadores Profissionais, o chamado Repesca. O procedimento é obrigatório e é um requisito para acesso ao auxílio financeiro que é concedido pelo governo do estado. A iniciativa é coordenada pela Secretaria de Estado de Assistência Social e Cidadania, a CETASC, em parceria com os municípios e também colônia de pescadores. A orientação, então, para você que é pescador e não fez ainda o seu cadastro é: você pode procurar a colônia de pesca mais próxima da sua casa, ou se você estiver em alguma cidade onde não tem a colônia de pesca, você pode procurar também o CRAS do município. A CETASC reforça que o prazo termina amanhã, quinta-feira, dia 25, e não vai ter prorrogação para cadastro dentro do ciclo de programa.
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8: E já que a gente está falando de pesca, vamos falar sobre um festival que está sendo muito esperado, o Festival Internacional de Pesca Esportiva. E a Prefeitura de Cáceres já divulgou a programação de shows nacionais da 43ª edição do Festival Internacional de Pesca Esportiva, o nosso FIP, que vai ser realizado aqui no município. Então vamos lá, entre as atrações confirmadas está o cantor Amado Batista, um dos nomes mais consagrados da música brasileira. Além, é claro, de Kleber e Cauã, Max e Luan, Atitude 67, Val Pinheiro e os Agroboys. Agora então, presta atenção. No primeiro dia, no dia 3, nós vamos ter show de Max e Luan e Atitude 67. No dia 4, Val Pinheiro e Kleber e Cauã. No último dia, lembrando que esse ano o festival tem 3 dias, vai ter os Agroboys e, é claro, encerrando com Amado Batista. A gestão municipal destaca que a expectativa é de um grande público e também tem um impacto positivo no comércio e no turismo aqui de Cáceres.
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8: E você sabia, falando ainda sobre FIP, você sabia que vai ter também os Jogos de Praia? O 43º Festival Internacional de Pesca Esportiva ganha mais uma atração a partir do dia 1º de julho. Vai ter a segunda edição da Arena de Esportes, que promete movimentar a Praia do Dávero com competições e atividades abertas ao público. A programação vai até o dia 5 de julho e passa a fazer parte oficial do festival, reunindo atletas, moradores e turistas em um dos cartões postais da cidade. Nesse ano, a arena vai ter modalidade beach tênis, futebol de areia, futevôlei, vôlei de praia, basquete street, capoeira, skate, corrida de rua e treinamento funcional. A expectativa é, claro, de aumentar o número de participantes e também de público. Para você que quer participar de uma dessas modalidades, a inscrição ela vai até o dia 26 de junho, ou seja, já está acabando. E onde você vai fazer? Na Secretaria Municipal de Esporte e Lazer, que fica lá no CIE, na Vila Mariana. A proposta é ampliar a participação popular e fortalecer o esporte dentro da programação do FIP, que vai além da pesca, reúne cultura, turismo, lazer e meio ambiente.
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8: E é claro, agora a gente falando de esporte, vamos ouvir agora o Flávio Santos, porque hoje tem Jogo do Brasil.
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10: Olá, muito bom dia para você que está sempre ligado com a gente aqui no Primeira Página, na Centro América FM. Quarta-feira de Copa do Mundo, dia de jogo da seleção brasileira. Mas antes a gente passa os resultados de ontem. No grupo K, Portugal 5, Uzbequistão 0. com 2 gols do Cristiano Ronaldo, e a Colômbia fez 1-0 em Congo, e aí a Colômbia lidera o grupo com 6 pontos, Portugal em segundo com 4 pontos. Vamos aos jogos do grupo L. Ontem, Inglaterra 0, Gana também 0. É, Inglaterra parou, hein, na seleção de Gana, nesse empate 0-0, e o Panamá perdeu para a Croácia, 1-0 Croácia. Agora temos aqui na classificação Inglaterra em primeiro com 4, Gana em segundo com 4 e a Croácia em terceiro com 3 pontos. Jogos de hoje, vamos lá, grupo B, às 3 da tarde, tem Suíça e Canadá, no mesmo horário, Bósnia e Catar. No grupo A, hoje, África do Sul e Coreia, às 9 da noite, República Tcheca e México também, 9 da noite. Já no grupo C, o grupo do Brasil, vamos ter Marrocos e Haiti às 18 horas, mesmo horário, Escócia e Brasil. E a TV Centro América transmite ao vivo, você acompanha sem delay, hein? Na Centro América, esse jogo ao vivo, hoje às 18 horas. Lembrando que o Brasil lidera o grupo com 4 pontos, em segundo, Marrocos com 4, terceiro, Escócia com 3. E aí, o Brasil, se terminar como primeiro do grupo C, pega o segundo do F, grupo F, que hoje seria o Japão. Se o Brasil terminar em segundo, ele pegaria o primeiro do grupo F, hoje seria a Holanda. Então, ainda vamos aguardar, né, os resultados de hoje para saber se o Brasil termina em primeiro, que é a nossa torcida, e para vencer aí a Escócia. E depois para definir também o adversário na segunda fase. Portanto, aí os resultados que nós estamos aguardando ansiosamente na torcida para a seleção brasileira. Bom dia para você, boa Copa do Mundo. Amanhã tem mais informações do esporte aqui no Primeira Página.
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8: E agora, 7h59, nós estamos chegando ao fim de mais uma edição do Primeira Página, mas amanhã eu tô aqui de novo com vocês, matando a saudade. E agora, muito obrigada pela sua companhia, que Deus abençoe a cada um de vocês, e muito obrigado, Almeida.
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11: Bom dia. E como a gente falou ontem, o frio chegou com força em Cáceres. Hoje é o dia mais gelado da semana, hein? Aliás, mais frio do que a gente imaginava, porque ontem nós falamos que a mínima ia ser de 15 graus. Agora são 8h01, o termômetro tá marcando 14 graus. A nossa máxima hoje não deve passar de 18 graus, então vamos ter aí uma quarta-feira de muito frio. Quarta-feira de São João, né? Viva o Santo Festeiro! Hoje também é o Dia Nacional da Polícia Militar, dia 24 de junho, Dia Nacional da Polícia Militar, então fica aqui o nosso abraço apertado, o nosso carinho, o nosso profundo respeito a todos os homens, mulheres da nossa Polícia Militar que doam as suas vidas para proteger a nossa comunidade todos os dias. Parabéns a você, policial militar, e muito

0: Quem gostou faz barulho aí.
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0: Daqui a pouquinho a nossa homenagem a um aniversariante. Hoje, esse aniversariante está completando, deixa eu ver quantos anos, 56 anos. A gente vai ouvir uma música que ele gravou quando ele tinha, sabe quantos anos? 16 anos. Foi um grande sucesso, é um grande sucesso na carreira dele. Claro que ele tem outras músicas, mas essa que a gente vai ouvir daqui a pouquinho é um grande sucesso, é o que fez ele ser reconhecido a nível mundial. Tinha 16 anos apenas, já já. E se você conhece alguém que está de aniversário nessa quarta-feira, manda o nome da pessoa aqui pro nosso WhatsApp, tá bom? 998035504. Daqui a pouco, o nosso balcão de empregos. Já já vou divulgar as vagas de emprego disponíveis.

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2: Atenção para as vagas de emprego que estão disponíveis no Cine. Tem vaga para auxiliar de cozinha, ajudante de carga e descarga, atendente de padaria, auxiliar de linha de produção, auxiliar de padeiro, auxiliar de produção de tintas, barman, camareira, cozinheiro para restaurante, empacotador à mão, empregado doméstico, funileiro, gerente de confeitaria, mecânico de motocicletas, motorista para Mirassol do Oeste, operador de caixa, operador de máquinas agrícolas também para Lambari do Oeste, operador de telemarketing, oficial de serviços gerais, pintor de automóvel, pedreiro, promotor de vendas, recepcionista de hotel, social media, soldador, servente de limpeza, essa vaga é para PCD, trabalhador rural, torneiro mecânico, vendedor interno e vendedor de serviços. Lembrando, o Cine está localizado no Ganha Tempo, na Marechal Deodoro, e o atendimento é das 8 às 17 horas. E você acompanhou a primeira página, você ouviu a Fernanda falando que amanhã é feriado municipal, né? Homenagem ao Patac, tá aqui, deixa eu ver aqui, ó. É, amanhã, feriado municipal. Porém, o comércio vai funcionar normalmente, tá? É um feriado que destaca a importância do Padre Geraldo na história da nossa querida Cáceres, tá bom? Então, amanhã, feriado municipal, os órgãos públicos não estarão tendo atendimento, então o Cine provavelmente não vai ter expediente amanhã. Ganha tempo em geral, né? Acredito que vai estar com as portas fechadas, tá bom?
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2: 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Olha a hora, 8:16.
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Atualizada aqui na nosso termômetro, 14 graus, continua aqui nos 14 graus, não quer sair dos 14 graus não, hein? E com esse termômetro marcando 14 graus lá fora, a gente precisa de algo para aquecer o nosso coração. E ele tá chegando, o nosso aniversariante Glenn Medeiros, completando 56 anos hoje. Como eu disse, com 16 anos ele gravou essa música aqui, ó. Nothing's Gonna Change My Love For You.

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2: Parte da carga de 260 toneladas de madeira impregnada com cocaína apreendida pela Polícia Federal e Receita Federal na fronteira entre Brasil e Bolívia, em Mato Grosso do Sul e Mato Grosso, foi enviada para análise em laboratório em Campo Grande. Os exames vão confirmar a presença da droga e estimar a quantidade de cocaína no material, que deve ser incinerado após a perícia. A apreensão ocorreu no domingo em Corumbá e Cáceres, durante operação na região de fronteira com o apoio de cães farejadores. Segundo a Polícia Federal, a droga estava impregnada na madeira em forma líquida, dificultando a detecção. Às 9h30 eu volto com mais informações. Até lá.
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7: Mas cedo eu pedi pro nosso ouvinte mandar o seu palpite aqui sobre o jogo de hoje, né? Jogo que, aliás, vai ser transmitido pela TV Centro América Brasil e Escócia às 18h. Deixa eu ver aqui algumas participações aqui. O povo tá otimista, hein? Ademir Lopes diz aqui, ó, hoje vai ser 2-0 pro Brasil, um gol em cada tempo, classificação garantida. Sandra Regina, meu palpite é 3-1 para a seleção. Vai ser jogo movimentado. E o Gilmar mandou aqui. Não tá tão otimista. Tá acreditando na vitória do Brasil, né? Mas mandou aqui 1-0. Brasil, 1-0. Daquele jeito, sofrido. E faz a torcida ficar sem unha. E o seu palpite para hoje? Brasil e Escócia, 18h, com transmissão pela TV Centro América. Manda aqui pro nosso WhatsApp, tá? 99803-5504.

0: Menos é mais, hein, de gasto, tem sim.
1: Vamos!
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3: Parabéns para o cantor Glenn Medeiros, está completando hoje 56 anos. E parabéns para ele que tá dando um show na Copa do Mundo. Deixa eu só pegar aqui a idade certinha dele. Nasceu em 1987. Você sabe do que eu tô falando? Tá dando um show aí na Copa. 39 anos está completando hoje. Lionel Messi! Lionel Messi tá de aniversário hoje! Completando então os seus 39 anos. Hoje também os nossos ouvintes que estão de aniversário. Deixa eu só pegar a lista aqui, que é bem grande. Parabéns aqui pro Roberto Almeida, meu xará. Roberto Almeida, um abraço para você, Roberto. Muita saúde, muita paz. E o seu dia seja repleto aí de coisas boas, tá? Feliz aniversário. Fernanda Lima, parabéns para você, Fernandinha. Que a vida possa presentear você aí com muitos sorrisos, muitas vitórias. Aproveite bem o seu dia ao lado da família, dos amigos. É claro, sempre com o radinho ligado na Centro América, né, Fernanda? Carlos Eduardo também, muitas felicidades para você, Deus te abençoe hoje e sempre. Parabéns a todos os nossos ouvintes que estão de aniversário hoje, quarta-feira, 24 de junho.
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0: Temperatura subindo de vez aqui na programação da Rádio Centro América com Luan Santana e Ivete Sangalo, Química do Amor. Deixa eu informar pra você a hora 8:57, já já papo de novela. Vou falar sobre Coração Acelerado e o Paulo Vaz traz daqui a pouquinho Sucesso que Você Não Esquece.
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América hoje não tem o capítulo da novela Coração Acelerado, né? Deixa eu ver aqui, ó. Programação da TV Centro América, esse horário.

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1: Olá, fãs da Centro América FM, de volta com mais um sucesso inesquecível. Tão inesquecível que é uma canção de 1971 e que já ganhou mais de 30 covers de artistas como Bonnie Tyler, Johnny Cash, John Jett, R.E.M., Ramones, Emerson Nogueira, Rod Stewart. Então, ouça só, até Reginaldo Rossi gravou esse clássico. Mas a versão original com Creedence Clearwater Revival nunca perdeu seu brilho. John Fogerty, cantor, guitarrista e, na época, líder do Creedence, foi quem fez a música e, segundo o próprio, a inspiração foi através de um momento de tensão da banda. A saída do irmão de John, Tom Fogerty, e também o fato do Creedence estar no auge da fama e, mesmo assim, os integrantes se sentirem infelizes. Para ele, esse seria, ao mesmo tempo, sentimento de quando vemos a chuva em dias ensolarados. No sucesso que você não esquece, Have You Ever Seen the Rain? Creedence Clearwater Revival.

0: Então, gostou do sucesso que você não esquece dessa edição? Vamos aguardar a próxima, tá? Eu espero você. Um abraço, tchau.
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4: Bora aqui pra nossa segunda hora do manhã 103. E você já sabe quem tá com a gente, né? 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São os nossos parceiros nessa nossa segunda hora aqui do Manhã 103. Vamos começar com Michel Teló, Exagerado.

0: Zé Henrique Gabriel, tá tudo ok. 9:13, já vou trazer aqui pra você a previsão do tempo pros próximos dias, tá bom? Vê se esse frio vai embora, né?
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8 graus. Amanhã a máxima já sobe um pouco para 24 graus. Porém, pode ter ainda aquela chuva rápida durante o dia e a noite. Isso amanhã, né? Na sexta-feira, aí o tempo começa a firmar, né? A sexta-feira amanhece com 16 graus, o sol aparece e a temperatura já fica mais gostosa no período.

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1: Uma jovem de 28 anos está desaparecida há 20 dias em Várzea Grande, na região metropolitana de Cuiabá. Stephanie Kelly de Almeida Magalhães foi vista pela última vez no dia 3 de junho, no bairro 13 de setembro. Segundo a família, desde então não houve qualquer notícia sobre o paradeiro dela. A irmã contou que Stephanie mora sozinha, trabalha e sempre foi muito ligada à igreja. A família pede que qualquer informação seja repassada à Polícia Civil para ajudar nas buscas. Às 10h30 eu volto. Continue ligado no Manhã 103 com Almeida Neto.
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2: 9h31.
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2: Amanhã é feriado municipal, né? Homenagem ao Padre Jesus. E aí você tá se perguntando o que abre, o que fecha. Amanhã, feriado municipal. É, eu recebi aqui uma postagem, na verdade tá na rede social da prefeitura, né? Enviaram aqui para nós também, no nosso WhatsApp, que diz o seguinte, ó, comunicado, conforme a lei municipal 3.361, de 22 de agosto de 2025, que institui o feriado de 25 de junho, em homenagem ao padre Geraldo, em atendimento da Justiça do Trabalho, o feriado aplica-se exclusivamente aos órgãos da administração pública municipal, ou seja, Prefeitura, Câmara Municipal, Autarquia Águas do Pantanal. Os serviços considerados essenciais serão mantidos, garantindo o atendimento à população nas áreas indispensáveis. Comércio, empresas privadas e demais atividades econômicas funcionam normalmente. Então, o serviço da Prefeitura, Câmara, Águas do Pantanal, esses serviços não irão funcionar, né? Claro que serviços essenciais, sim, como a coleta de lixo, atendimento à saúde. Comércio funciona normalmente, agências bancárias também vão ter atendimento normal, tá? É mais o serviço público, prefeitura, câmara. Bom, amanhã, feriado municipal, homenagem ao padre Geraldo aqui em Cáceres.

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2: 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Papo de novela. 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
3: Vamos saber o que acontece no capítulo de hoje, então, em Quem Ama Cuida. A Silvana deixa bem claro pro Ademir que o Thiago não vai fazer o exame de DNA. Zeni ameaça a Adriana novamente. Carolina fica sem graça quando Felipe diz que notou a forma como ela olha para o André. Adriana pede para o Kleber que ajude o Pedro a esquecê-la. E a Brigitte recebe uma intimação em sua casa. Quem ama, cuida hoje na TV Centro América, canal 12, 9:47.

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1: 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Quem mandou mensagem aqui no nosso...

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1: Ah, canção rei!
2: Isso aqui tem que ter sentimento. Displicente. Conta essa história pra nós, pai.

0: Safadão, Rei Vaqueiro, Displicente. Tá faltando 5 minutos para as 10 horas. Fim aqui da nossa segunda hora, que teve o oferecimento de 3R Materiais para Construção. 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
1: Hoje tem Brasil na Copa do Mundo. Brasil e Escócia, 18h, transmissão pela TV Centro-América. Mais cedo eu tinha pedido o seu palpite. Luciana mandou aqui, ó. Eu nem entendo muito de futebol, mas vou torcer pelo Brasil, apostar em 2-1 pro Brasil. Boa, Luciana. Valdemar Santos, esse aqui tá otimista, hein? Vai dar Brasil 5-0. Hoje eu tô otimista demais. É, bota otimismo nisso. Patrícia Alves, meu palpite é 2-0. É o mesmo palpite. Não, a Luciana 2-1, né? Patrícia, meu palpite é 2-0. O importante é somar mais uma vitória e seguir firme na Copa. Isso aí, Patrícia. Cláudio Ribeiro também tá otimista. 4-1. Hoje a seleção vai dar show. E a Neide mandou aqui, ó, eu vou de Brasil, 3-2. Bem equilibrado, hein? Jogo emocionante até o último momento, até o último minuto, diz a Neide. João Vitor mandou essa, hoje tem gol de Vini Júnior. Vitória por 2-0, pode anotar aí, tá anotado, João. E tem gente até juntando Copa do Mundo com festa junina aqui, ó. Márcia Oliveira, hoje é dia de São João, né? Meu coração diz 4-0, já tô separando o milho cozido e a camisa da seleção. Essa é a Márcia Oliveira, lá da Vila Irene, né, Márcia? Já tá juntando Copa do Mundo com festa junina, dia de São João. E estamos falando aqui de Brasil. Bora aqui com o nosso tema da Copa do Mundo.

0: você, hello! Agora são 10:10. Daqui a pouquinho eu vou atender alguns pedidos. Deixa eu mandar um oi aqui pra Giovanni Santos, pro Christopher. Mandar um oi aqui também pro Libório. Estão participando aqui do nosso programa através do nosso WhatsApp. Você também pode mandar a sua mensagem pro 998-03-5504. Já já eu volto aqui pra atender alguns pedidos.
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0: 10:10.
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0: Abraço, Admilson, falando lá da Gazin, sempre fazendo o melhor para você. Deixa eu passar aqui alguns destaques do primeirapagina.com.br. Cuiabá tem o dia mais frio do ano. Veja quando o calor deve voltar. Eu sempre falo que Cuiabá e Cáceres, pela aproximação, né, das duas cidades, tem sempre o mesmo clima, acredito eu. Cuiabá registrou o dia mais frio do ano ao atingir a temperatura mínima de 13,6 graus. Foi o que a gente registrou aqui também, né? Segundo a agência Clima Tempo, até agora há pouco estava 14 graus, agora vai subindo. Deixa eu ver como é que tá aqui. Deve estar uns 16 graus agora aqui em Cáceres, né? Deixa eu ver aqui. É isso aí, 16 graus está marcando. Continua aqui com a notícia. Apesar do deslocamento para outras regiões do país, a frente fria segue derrubando temperaturas em Mato Grosso nessa semana. Deixa eu ver quando é que deve aumentar a temperatura. Previsão para os próximos dias: a máxima não deve passar dos 18 graus na quarta-feira em Cuiabá, já na sexta 26, o termômetro deve atingir 25 graus. Bom, fim de semana, como a gente falou, né, é que deve realmente firmar mais aí o sol, deve dar uma esquentadinha no fim de semana. Que mais? Primeira página: sorteios da Caixa são adiados por jogo do Brasil e mudam rotina das loterias nesta semana. Então, você que aguarda o resultado das loterias da Caixa, vai ter mudança dos sorteios, tá? Devido aos jogos, o jogo do Brasil hoje, né? Falando em jogo do Brasil, e aí o Neymar joga nessa quarta? O que você acha? Veja escalações e horário de Brasil e Escócia. Tá lá no primeirapagina.com.br. Edital inédito e exclusivo para mulheres abre caminho para advogadas virarem juízas em Mato Grosso. Tá tudo lá, primeirapagina.com.br. Nós seguimos aqui com mais música. Vou tocar daqui a pouquinho. O Lulu Santos, né? Foi a Giovanni, né? Giovanni, você pediu Lulu Santos? Vou tocar logo a paz esse som lindo aqui do Simple Red. Hold back the ears pra aquecer os

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2: O Corpo de Bombeiro Militar de Mato Grosso passou a integrar o programa SOS Infarto APH, que tem como objetivo agilizar o atendimento a pacientes com suspeitas de infarto e aumentar as chances de recuperação. A iniciativa, lançada em parceria com o SAMU e o Hospital Central de Alta Complexidade, já está em funcionamento em Cuiabá e Várzea Grande. O protocolo prevê avaliação imediata, realização de eletrocardiograma ainda no local e encaminhamento rápido ao hospital de referência, reduzindo o tempo entre o socorro e o tratamento. Em caso de suspeita, a orientação é acionar o 93. Às 11h30 eu volto com mais informações. Até lá.
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um pedido aqui que é do Thiago. Pediu a música, deixa eu ver, do Bruno Rosa, Murilo Rupi. Centro América FM. Atriz demais.

0: Bruno Jegues, Sorriso Maroto e a música Clique. Quer mais? Daqui a pouquinho a gente volta aqui com mais sucessos pra você. Vou atender aqui alguns pedidos, estão chegando aqui no nosso WhatsApp. Centro-América.
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0: Esse foi o Marquinhos falando lá da Martinello.

A Neia tinha pedido uma música aqui do Henrique Juliano, que eu lembrei que eu já toquei hoje mais cedo, viu, Neia? Vou ficar devendo, tá? A estágio durante a programação, a gente volta a tocar o Henrique Juliano, tá bom?

Jorge Mateus, Romance, faltando 5 minutos para as 11 horas, estou me despedindo. Ah, antes, deixa eu passar aqui o palpite da Neia, né? Falou que o jogo do Brasil vai ser 2-1. Brasil e Escócia, hein, gente? Jogam pela Copa do Mundo, jogo transmitido pela TV Centro-América a partir das 6 horas. Bora lá vestir a nossa camisa do Brasil e torcer para nossa seleção. Um abraço, obrigado pela companhia. Amanhã eu volto cedinho às 6 horas e espero contar com você.

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2: Onze e 17.
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5: Essencialismo. Você já ouviu falar sobre o essencialismo? É uma teoria do escritor norte-americano Greg McKeown que fala sobre o que realmente é essencial na nossa vida. Talvez você seja uma dessas pessoas que tem tentado desesperadamente fazer de tudo ao mesmo tempo e que diz sim para tudo e todos. É igual aquele armário de roupas que está com superlotação. Não cabe mais nada. Mas que 80% das roupas que estão nele só estão ali ocupando um espaço. São aquelas peças que não são necessárias e que não deveriam estar mais ali. Nossa vida muitas vezes é esse armário de roupas cheio. Tentamos colocar a nossa rotina, os estudos, o trabalho, os afazeres da casa, uma atividade, aquela outra tarefa ali, mais uma outra aqui. Temos que responder os e-mails, as mensagens nos aplicativos, ir treinar, aquele projeto que tem que sair do papel, a outra reunião importante. E quando vemos, não temos tempo para mais nada. Mesmo assim, seguimos enchendo o armário de roupa.

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3: 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Oi, gente, tô chegando de novo, hein? Como é que você tá? Ótima quarta pra você. Eu sou o Julinho Vidal. Bora juntinho até às 6 da tarde com muita música boa no seu rádio. Seja bem-vindo, hein? Continua o Flash Hits aqui.
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0: Eletromérica, rádio no seu ritmo, esse é o som do Supertramp, It's Raining Again. 1:16 agora, excelente tarde pra você, fica aí, já tem mais velharia rolando.
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0: 1:16.
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6: Centro América, o Índice 9. E aí, tudo bem com você? Estamos de volta, hein, galera? Só tem musicão, você sabe disso, né? As velhas gostosas da Centro América no ar até as 2. E agora tem, ó.
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2: A partir do dia 4 de julho, órgãos e entidades da administração pública ficam proibidos de promover shows artísticos em inauguração de obras e entrega de serviços públicos. A medida vale até o período eleitoral e tem como objetivo garantir igualdade entre os candidatos. A regra está prevista na legislação eleitoral e foi reforçada em cartilha da Controladoria e da Procuradoria-Geral do Estado de Mato Grosso. O descumprimento pode resultar em multa, cassação de registro e até inelegibilidade. Às 14h30 eu volto com mais informações. Até lá.
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7: Centro América, 1h34. E aí, como é que você tá, hein? Ótima tarde, só as melhores aulas aqui na programação, 98035504. Indica a sua, manda beijo, abraço, texto, áudio.
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0: Bom matar saudades, né? Roupa não, Alva, rolando aqui no Flash Hits pra você. Civil Wonder, Guilherme Arantes, também se ouviu? 1h45 na Centro América. Fique ligado, já já tem muito mais pra você.
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0: Centro América, 1h48. Bora aí pra última sequência do Flash Hits, que volta amanhã às 14h, tá? Ao meio-dia, aliás. Fique ligado, simbora. Continua.
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0: amanhã tem mais.
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6: Centro América, 2 e 2. Tudo bem? Estamos de volta. Se liga agora, dando uma guinada por aqui. Senhoras e senhores, começando no seu ritmo, a gente segue juntinho. Eu sou o Julinho Vidal. Até às 6 da tarde tem muita música boa no seu rádio.
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Centro América, rádio no seu ritmo, Ídolo e Rafaela. Rayane e Rafaela, senhoras e senhores. Aqui na programação, fechando mais uma sequência, não. Fechando a primeira sequência, o primeiro set só de musicão, no seu ritmo. Por aqui você tá vendo o que vai rolar, né?

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3: Central América, 12:17. Como é que você tá, hein? Quarta-feira, meio de semana, 24 de junho, senhoras e senhores. Estamos juntinho por aqui, tá?
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0: Esse pagode ficou maneiro, né? O melhor do samba e pagode, você sempre confere com a gente. Gente, moleque Pissote, minha estrela perdida. 2h29 na rádio do seu ritmo. Só fica ligado, já tem muito mais aqui pra você.
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2: A Prefeitura de Cáceres informou que vai cumprir a lei municipal que institui o dia em homenagem ao padre José Geraldo dos Santos, celebrado em 25 de junho. A data passa a integrar o calendário oficial do município como feriado facultativo, restrito aos órgãos da administração municipal. Assim, prefeitura, autarquias e câmara terão ponto facultativo, enquanto outros órgãos, como a Justiça do Trabalho, terão expediente normal. Segundo a gestão, a homenagem reconhece o legado religioso e social do padre Geraldo, embora haja preocupação do setor empresarial com impactos no comércio. Serviços essenciais serão mantidos. Às 15h30 da tarde eu volto. Continue ligado no programa No Seu Ritmo.
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2: Centro América, 2:33. De volta, tem mais aqui, continue participando, 9803-5504. Chegando a Olivia Jean.

0: Tem um som dos bastião rolando aqui, ó. Isaiah e Rodolfo arrumam, vai. 2h45, tá? Continue participando, mandando seu beijo, abraço, texto, áudio. Essa é a sua Centro América, tocando só musicão.
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2: Centro América, 2h48. Gente, voltem, aproveite que pede a sua aí, já fala o que você tá fazendo, de onde você tá falando também, tá curtindo o frio, como, hein? Caramba, por falar em frio, hein?
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2: Fazia hora que não tinha friozinho assim, hein? 14 graus pela

0: Centro América tocando só música boa pra você, se Unstoppable. Fechando então a primeira hora de programa, é o No Seu Ritmo que rola até às 6 da noite. Participa à vontade, indicando a sua, mandando seu beijo, abraço, texto ou áudio.
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0: Centro América, 13:04. Bora virar mais uma hora com muita música maneiraça. 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
0: Paralamas, Romance Ideal,

0: Centro América, rádio no seu ritmo, como eu disse, só musicão pra você, né? Fechando mais uma sequência, Hugo Henrique e a Boiadeira, processo cancelado. Ainda Bruno Mars, João Bosco, Vinícius, os Paralamas. Tudo bem, né? Você tá na melhor? 3:17, fique ligado, já tem muito mais.
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0: Centro América, 3:17.
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1: Centro América, 3:20, já de volta, intervalo é rapidinho, né? Se nem sentiu minha falta, fala a verdade. E aí? Tudo bem com você? Tá de boa, tá no trampo, tá em casa? Me conta, quero te mandar alô especial, aproveita e indica a sua.

0: Centro América, Rádio do seu ritmo, bênção, um bom Beautiful Things. Caramba, fazia um tempão que a gente não ouvia. É mais uma sequência que foi pro espaço, hein? Ainda WS, Rei Vaqueiro, Marília Mendonça, Gustavo Mioto também. Fica aí.
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2: O 43º Festival Internacional de Pesca Esportiva de Cáceres terá uma nova atração a partir do dia 1º de julho. A segunda edição da Arena Esportes vai movimentar a Praia do Dáveron até o dia 5 de julho, com competições e atividades abertas ao público. A programação passa a integrar oficialmente o festival e reúne modalidades como beach tênis, futebol, vôlei de praia, basquete street, capoeira, skate, corrida de rua e treinamento funcional. As inscrições seguem até o dia 26 de junho na Secretaria Municipal de Esporte e Lazer, no CIE, na Vila Mariana. Às 4h30 da tarde eu volto. Continue ligado no programa No Seu Ritmo.
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0: Centro América, 13h34.
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0: Centro América, 13h36. Bora que tem mais, agora o Easter Rock and Roll chegando aqui a mais uma edição no seu rádio.
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0: Centro América, rádio no seu ritmo, Samuel Rosa e o seu Jorge aqui, ó. 3h48, excelente tarde pra você, ótima quarta pra você também. Fica aí, já tem muito mais.
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3: Centro América, 3:51. 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

0: Vitinho Imperador mandando pro espaço mais uma hora de programa que rolou aqui no oferecimento do Esquinão Auto Center. 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
0: Centro América 4x4. E aí, tudo bem? Estamos de volta? Tem muito mais rolando para você. Fica à vontade. Beijo, abraço, texto, áudio. Tá valendo geral aqui, tá? De volta o hit do dia.
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0: Detonautas, Rádio Love Nacional.

0: já passou.
1: Centro América, rádio no seu ritmo, 4:16, senhoras e senhores, Ian com um sorriso, fica com Deus. O melhor do samba e pagode sempre, sempre com a gente, né? Ainda assim, matou saudades com New Orders, Regrets. 4:17.
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Centro América, 4:20, excelente tarde, tamo aí. Quarta-feira, 24 de junho de 2026, e jogando às 6, hein, galera? Como é que vai ser? Escócia e Brasil? Como que tá a sua torcida? Tá organizando aquele churras, aquela breja? Mil adjetivos. Lembre de Cauã.

0: 27.
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0: Desculpa aí, tava com a tosse na agulha, não teve como. Zezé de Camargo, Imunda Lua, 4:27.

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0: Centro América, rádio do seu ritmo, Bastião, Israel e Rodolfo. Hoje não, música nova dos caras. Zezé de Camargo, Marília Tavares, Kleber e Cauã, 4:34. Só fica ligado, né?
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4: A Copa do Mundo tem rodadas com jogo nesta tarde e noite em três horários diferentes. Às 15 horas, a Suíça enfrenta o Canadá e a Bósnia encara o Catar. Às 18 horas, o Marrocos joga contra o Haiti e a Escócia enfrenta o Brasil em um dos destaques do dia. Já às 21 horas, a República Tcheca pega o México e a África do Sul enfrenta a Coreia do Sul. As partidas movimentam a competição ao longo do dia. Às 5:30 da tarde, eu volto com mais informações. Até lá!
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0: Centro América, 4:36.
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0: Centro América, 4:37. Tem muito mais som pra você aqui, né? É a rádio que mais toca música.
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0: Centro América, rádio no seu ritmo, admita, Matheus e Cauê, a Laona aqui na programação. Pois é, fechou mais uma sequência, ótima tarde pra você, 4h48.
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O sucesso que você não esquece desta edição é da eterna Rita Lee, a rainha do rock brasileiro. Dona de vários hits desde a década de 70, quando cantava com os Mutantes e depois com sua própria banda, a Tutti Frutti, a Ovelha Negra sempre mostrou seu talento e que de fato era diferente. Sua parceria com o marido Roberto de Carvalho foi o período de grande ascensão de sua carreira e momento em que lançou grande parte de seus sucessos. Em Ovelha Negra, muitos acreditam que se trata de uma carta aberta ao pai, mas, na verdade, foi sua licença poética para cutucar Arnaldo Batista por tê-la expulsado dos Mutantes. O líder do grupo a considerava como a ovelha negra da banda. O álbum Fruto Proibido, que levou a faixa, vendeu mais de 200 mil cópias, sendo o disco de rock nacional mais vendido naquela época. Escute agora, Ovelha Negra, de Rita Lee Jones e Roberto de Carvalho.

0: Ovelha Negra é esse desabafo da Rita ao se sentir excluída da banda, onde tentaram limitar sua criatividade. O sucesso da canção encantou outras grandes cantoras que a gravaram também, como Gal Costa e Cássia Eller. Esta segunda, segundo Rita, considerada a maior ovelha negra dos últimos tempos. Gostou de saber sobre essa obra-prima da eterna rainha do rock brasileiro, Rita Lee? Tem algum outro sucesso que você não esquece de Rita ou de outros artistas que gostaria de ouvir por aqui? Envie sua sugestão no nosso WhatsApp ou pelo e-mail ouvinte@centroamericafm.com.br. Eu sou Paulo Vaz e essa foi mais uma edição do Sucesso que Você Não Esquece.
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3: Centro América 4:58.

0: Centro-América, rádio do seu ritmo. He's Like Me Falling in Love, som do Paul Play, que mandou pro espaço a terceira hora de programa, tá? Já tem a última aqui.
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2: Centro América, 5:05. Amanhã estamos de volta, hein? Se liga, galera. Só música boa rolando pra você. Fica à vontade, indicando a sua. Beijo, abraço, texto ou áudio. De novo, o hit da semana.
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0: Romário. Rolou aqui na programação, fechando mais um set só de musicão. É a rádio oficial da música boa, tá? Sai daí, não.
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0: Centro América 5:19. Já estamos de volta no seu radinho, só com música boa. Você pode continuar participando, né? Até às 18h, estamos ao vivaço aqui, tá certo?

0: Centro América, rádio no seu ritmo, Henrique Juliano, Reunião, 5:30, ótimo atento pra você, só música boa, né? Já Brasil, Esporte Brasil, hein, galera? Fica aí, já tem muito mais, continue com a gente até às 6, depois você pode assistir o jogo e voltar pra Centro América.
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2: O governo federal ampliou a oferta de vacinas contra a clostridiose no país, após críticas do setor produtivo sobre a baixa disponibilidade de imunizantes. Em poucos dias, o volume de doses mais que triplicou, passando de cerca de 3 milhões para mais de 8 milhões. Segundo o Ministério da Agricultura e Pecuária, entre os dias 15 e 19 de junho, foram liberadas mais de 8 milhões de doses, sendo parte de fabricação nacional e a maioria importada. Produtores, especialmente em Mato Grosso, relataram falta do produto e aumento de preços no campo. Amanhã voltamos. Continue na companhia de Julinho Vidal na sua Centro América FM. Um grande abraço.
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1: Centro América, 5:34. Obrigado, galera. Deu minha hora. Tem a Vanessa. Tô indo aí. Ah, aqui, deu minha hora nada. 5:34, que viagem que é essa? É que eu tava falando do jogo do Brasil, né? Já já, e vocês têm Escócia e Brasil, tá certo? Para você, qual vai ser o seu, qual é o seu palpite aí pra esse jogaço? Fala pra gente. 5:34, Marília Mendonça.
2: Bonito.

0: Centro-América, rádio no seu ritmo, 5h46 agora.
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5h49. Obrigado, galera. Valeu mesmo, hein? Tamo junto sempre, você sabe disso, né? Obrigado pela audiência e preferência. Volta amanhã, 1 da tarde.

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0: 18 horas.
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5: 18h16.
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0: 18:21.
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2: 18:33.
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8: 18 horas e 48 minutos.
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3: Mato Grosso é referência na produção de grãos, algodão e lidera na criação de bovinos. E mesmo sem estar no topo da suinocultura, o estado tem destaque. Tapurá está entre os 5 maiores produtores de suínos do Brasil.
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5: 19:01.
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8: Luan Santana e Léo Foguete. Luan City Festival São Paulo.

0: 19:08.
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1: 19h26.
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4: 19 horas e 37 minutos.
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3: 19 horas e 52 minutos.
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8: 20 horas, 2 minutos.
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